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1: Você toparia receber até $1,000 para trocar o seu carro por um modelo elétrico? Pois é isso que está acontecendo em Nova Delhi, na capital da Índia, considerada a capital mais poluída do mundo. Na tentativa de mudar o gosto cinza do ar, sim, são esses os relatos dos moradores por lá. O governo está oferecendo incentivos financeiros para que donos de motos, carros e caminhões troquem seus modelos a combustão, ou seja, álcool, gasolina ou diesel, por modelos elétricos. O incentivo também vale para quem quiser instalar pontos de recarga, auxiliando assim a viabilidade dos elétricos por lá. A partir de 2028, Nova Delhi só vai registrar veículos novos de duas rodas que forem elétricos. E aí, você toparia? Me conta lá no @SilviaCastroDC.
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0: eu sou o Will e a gente segue junto aqui na sua.
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terceira, Zé Neto Cristiano, cadeira cativa. Na quarta, Nike Shortinho, Marvila, Aileen, Mandelin. E na quinta, Hugo Henrique Mala. Esse foi o Top 10 às 10. De volta amanhã, na sua quinta-feira, com as 10 mais pedidas do dia. Você pode pedir sua música favorita, tá? 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Ela volta aqui no Top 10 às 10, de segunda a sexta às 10 da noite. Também no Top Hits, de segunda a sexta às 5 da tarde. Não vai perder, né? Deixa eu te falar aqui, ó, você que tá ligado a BH, turminha que tá com a gente, daqui a pouquinho tem seu alô, tá? Faz aqui, ó, o Bruno tá em Sete Lagoas, já falou, ó, quero meu alô, tamo junto, hein, Bruno?

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6: Tem alô pra galera que tá com a gente. A Renata tá no Florença e o Júlio tá no Cariocas, ligado aqui na BH.
7: Tem alô no Instagram.
6: Keninha Cardoso, Jefferson Santos e Graciele Pedra também tá coladinha.

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1: 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Marlon de Castro Souza, conhecido pelo nome artístico de Léo Foguete, começou a trajetória compartilhando vídeos nas redes sociais. Natural de Petrolina, em Pernambuco, Léo surgiu mostrando uma voz marcante e um repertório que mistura romantismo, sofrência e identidade popular. A conexão rápida com o público fez com que o artista desse o próximo passo e investisse de vez na carreira profissional. O reconhecimento nacional chegou com músicas que viralizaram nas plataformas digitais, como Última Noite, que ganhou força nas redes sociais e abriu espaço para Léo Foguete alcançar novos públicos. A partir daí, outros lançamentos reforçaram o estilo do cantor, como Cópia Proibida e Maior B.O. Hoje, Léo Foguete soma milhões de streamings nas plataformas digitais e é presença frequente em playlists sertanejas e de forró. E o artista também começa a aparecer em 15 indicações do cenário musical, consolidando o nome como uma das apostas da nova geração do segmento.
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3: Zé Neto e Cristiano são uma das duplas sertanejas mais amadas e influentes do Brasil. Eles se conheceram ainda crianças em São José do Rio Preto, São Paulo, e decidiram seguir juntos na música em 2011. Zé Neto, nascido 9 de fevereiro de 1990, e Cristiano, 10 de agosto de 1988, cresceram ouvindo clássicos do sertanejo e trouxeram essa paixão para suas composições e performances. O primeiro grande salto aconteceu com o hit Seu Polícia, que colocou a dupla nas rádios de todo o país. Depois vieram sucessos que marcaram o sertanejo atual, como Largado as Traças, Notificação Preferida, Bebi Minha Bicicleta e S de Saudade. A dupla já acumulou bilhões de visualizações no YouTube e dezenas de milhões de streamings nas plataformas digitais, além de prêmios importantes como o Prêmio Multishow de Música Brasileira e indicações ao Grammy Latino. Em 2024, Zé Neto e Cristiano fizeram uma pausa de 90 dias na carreira para o tratamento de depressão e síndrome do pânico de Zé Neto. A dupla retornou aos palcos no fim do mesmo ano, reduzindo drasticamente a agenda de shows para cerca de 12 por mês, visando saúde mental e equilíbrio familiar em 2025. Os artistas também têm uma festa própria, Intenso, um evento com mais de 3 horas de show e muito modão, além, é claro, dos hits da dupla.
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3: Pedro Sampaio. Você com certeza já ouviu esse nome por aí, né? Pedro do Espírito Santo Sampaio, mais conhecido como Pedro Sampaio, nasceu em 21 de dezembro de 1997 no Rio de Janeiro. Aos 28 anos, ele é um dos artistas mais influentes da nova geração do pop e do funk brasileiro. Desde cedo, a música chamou sua atenção. Ainda adolescente, ele começou a tocar percussão e a experimentar sons, até ser descoberto tocando como DJ em festas no Rio. A carreira profissional começou a ganhar forma em 2018, quando assinou com a Warner Music. Seu primeiro grande hit foi Sentadão, que virou febre nas rádios e nas plataformas digitais. Pedro é conhecido por misturar funk, pop, eletrônico e elementos de outros ritmos. Entre os maiores sucessos estão Atenção com Luísa Sonza, No Chão Novinha com Anitta, Escada do Prédio com Marina Sena e Poc Poc. São milhões de ouvintes mensais no Spotify e presença forte nas redes sociais. Pedro também já foi apresentador do TVZ do Multishow e ganhou o prêmio do canal como Funk do Ano em 2025 por sua parceria com Anitta e MC GW em Bota um Funk.
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1: Aí, meu compadre, vou falar pra ela agora.

A dupla Felipe Rodrigo nasceu da união de dois compositores talentosos, que antes mesmo de subir aos palcos, já tinham músicas gravadas por grandes artistas do gênero. Briga Feia e Arranhão, de Henrique Juliano, Erro Gostoso, de Simone Mendes, Ficha Limpa, de Gustavo Lima e Molhando o Volante, de Jorge Mateus, são alguns dos sucessos que a dupla assina como compositores. A virada aconteceu quando decidiram apostar na própria voz e levar para o público canções que misturam romantismo, sofrência e uma pegada bem atual. O grande estouro veio com a música Gosta de Rua, que rapidamente caiu no gosto do público, viralizou nas plataformas digitais e colocou a dupla entre as mais ouvidas do país. Depois disso, Felipe e Rodrigo emplacaram outros sucessos como Média Boa e Beijando Boca, reforçando a identidade musical e conquistando fãs de diferentes gerações. Hoje, Felipe e Rodrigo somam mais de 300 milhões de streams nas plataformas digitais, figuram entre os destaques do sertanejo nas paradas musicais e já foram indicados a premiações importantes do cenário nacional.

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2: Guilherme Antônio Artioli e Haroldo Bevenuto Machado Artioli são a dupla Guilherme e Benuto. Os irmãos nasceram em Campinas, interior de São Paulo, e cresceram numa casa cheia de música. Gui começou a tocar sanfona aos 9 anos e Benuto, formado em música erudita, apaixonou-se pelo violino aos 11. Antes de seguir como dupla, os dois fizeram parte do trio sertanejo Vila Bagagem por mais de 10 anos, participando de CDs, DVDs e clipes autorais. Em 2019, assinaram com a Sony Music e lançaram o álbum Amando, Bebendo e Sofrendo, colocando seus primeiros sucessos no mapa sertanejo. Desde então, emplacaram hits que viralizaram nas rádios e plataformas. Entre os maiores estão Pulei na Piscina, Sigilo, Declaração pro Bar e Haja Colírio. Este último com participação de Hugo e Guilherme e presença constante nas playlists mais importantes do segmento. Hoje, a dupla soma mais de 14 milhões de ouvintes mensais no Spotify Brasil, ocupando posições altas nos rankings do sertanejo nacional. Em 7 anos de dupla, eles se apresentaram em 4 edições da Festa do Peão de Barretos. Guilherme e Benuto também são compositores respeitados e já escreveram músicas para grandes nomes do sertanejo como Jorge e Matheus e o hit Pergunta Boba e Matheus e Cauã em Abelha Sem Mel.
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2: Ei, boa noite.
0: Danilo e Davi formam uma das duplas mais promissoras do sertanejo atual. Eles se uniram por amor à música no fim de 2020 e em poucos anos ganharam espaço no Brasil inteiro. Danilo, natural de Paracatu, Minas Gerais, já era compositor de sucessos como Eu Sei de Cor, de Marília Mendonça e 10% de Maiara e Maraíza. Davi é de Santo André, São Paulo, começou na música no coral da igreja e se destacou escrevendo hits gravados por outros artistas. Uma curiosidade é que ele é sobrinho de Marcos, da dupla com Belucci, e foi apadrinhado pelo tio que sempre o incentivou. O som da dupla mistura sertanejo moderno com letras que falam de amor, festa e vida real. Entre os hits que conquistaram o público estão Apaga, Apaga, Apaga, Tive que Bater Palma e Fumo da Noite. Músicas que tocaram forte nas rádios e viralizaram nas redes. Eles somam centenas de milhões de reproduções em streaming e mais de 800 milhões de views no YouTube, mostrando que a dupla já virou referência no cenário sertanejo. A dupla sertaneja venceu o prêmio de revelação do ano do Prêmio Multishow de Música Brasileira em 2025 por voto popular.
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3: Ana Flávia Castela, mais conhecida como Ana Castela, é hoje um dos maiores fenômenos da música brasileira. Natural do Mato Grosso do Sul, a cantora começou a ganhar visibilidade ainda jovem nas redes sociais, mostrando carisma, identidade e uma forte ligação com o universo do agronejo. O grande estouro veio em 2022, com Pipoco, parceria com DJ Cris Nubit e Melody, que virou hit nacional, dominou as plataformas digitais e colocou Ana Castela no topo das paradas. Na sequência, vieram sucessos como Boiadeira, Nosso Quadro, Roça em Mim e Solteiro Forçado. Hoje, Ana Castela acumula bilhões de streams, lidera rankings nas plataformas digitais e coleciona prêmios importantes, incluindo troféus no Prêmio Multishow e no Melhores do Ano. Com projetos audiovisuais de grande alcance, feats com artistas como Luan Santana, Simone Mendes e Gustavo Mioto, além de turnês lotadas pelo Brasil, a boiadeira vive o auge da carreira e segue como um dos nomes mais fortes e influentes da música nacional.
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2: Eu acho que você tem que mandar aquela mensagem. Mas manda o que tá no seu coração. Porque se fosse eu falava.

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0: Cleiton e Romário são um dos destaques do sertanejo atual.

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0: Tiago André Barbosa, conhecido como Tiaguinho, nasceu em 11 de março de 1983 em Presidente Prudente, interior de São Paulo. O cantor tem 42 anos e é uma das maiores vozes do pagode e do samba do Brasil. A música entrou cedo na vida dele. Aos 12 anos, Tiaguinho já compunha. Aos 15, fundou seu primeiro grupo de samba. A grande virada aconteceu em 2002, quando participou do programa Fama, na TV Globo. No ano seguinte, assumiu o vocal do Exalta Samba, um dos grupos mais importantes do gênero. Após quase uma década na banda, Tiaguinho seguiu carreira solo em 2012. O álbum Ousadia e Alegria marcou esse novo momento e abriu caminho para uma sequência de sucessos. Entre eles, Ainda Bem, Sou Cara Pra Você, Deixa Tudo Como Tá e Pé na Areia. Misturando pagode, samba, R&B e pop, ele conquistou públicos de todas as idades. Nas redes sociais, soma quase 10 milhões de seguidores e milhões de ouvintes mensais nas plataformas de streaming. Tiaguinho também é empresário e idealizador do Tardezinha, projeto que virou um fenômeno mundial. Na vida pessoal, vive um momento especial. O cantor é pai do Bento, fruto do relacionamento com Carol Peixinho.
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0: Júlia, bom dia.
1: Bom dia, Rafinha. Bom dia, melhor ouvinte do mundo. Bora.
0: Bora.
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1: STF pode decidir hoje se jogo do bicho e bingo seguem ilegais no Brasil. BH volta a crescer no IDEB e educação da capital está entre as 10 melhores do país. Cruzeiro vence a Chape e avança às quartas de final da Copa do Brasil.
0: Já estamos no ar, hein? Bora avançar pra cima dessa quinta-feira. Quinta-feira já... que frio é esse, né?
1: Você deve sentir frio.
0: Hoje tá diferenciado.
1: Nossa senhora.
0: Daquele modelo. Mas vamos lá. Quinta-feira, 6 de agosto, você ouve a BH no rádio, no app, na sua TV por assinatura no Brasil inteiro e na Alexa. E a partir de agora, é no WhatsApp que você dá um giro com a gente, mandando o seu áudio. 31992360714.
1: Tem alguém querendo viver o pagobinho por conta da BH? Fabinho, vem aí, hein, Rafa? E o melhor ouvinte do mundo que se cadastra em bhfm.com.br ou no nosso app pode garantir agora par de ingressos pro setor VIP e conferir de pertinho esse showzão, hein?
0: Bora pro show?
1: Vambora!
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1: Aí sim, hein? Mávila, Ayla e Mandalinha aqui na BH FM. Ó, são 5h16. Já estamos no ar aqui com o Giro BH, primeira edição na sua BH FM. Bom dia.
2: O STF retoma nesta quinta-feira julgamento para definir se mantém a criminalização dos jogos de azar, como o bingo, o jogo do bicho e as máquinas caça-níqueis. O julgamento foi suspenso depois do início do voto do relator, que é o ministro Luiz Fux, nesta quarta-feira. Ele indicou que deve votar para manter a criminalização desse tipo de jogo e ainda demonstrou preocupação com o aumento e com o impacto da prática e também das bets, apontando que essa modalidade também terá que ser enfrentada pela corte. Os ministros analisam um recurso do Ministério Público do Rio Grande do Sul contra decisões da Justiça do Estado que deixaram de aplicar contravenção penal em casos de exploração de jogos de azar. 5h17.
1: Bora aqui pro WhatsApp da BH. Mas antes, vamos convidar a turma pra seguir a gente aqui no Instagram?
2: Vamos, Rafa! Você que ainda não segue a gente nas redes sociais, que ainda não viu o nosso rostinho.
1: A cara de sono. Ainda bem que nós não estamos ao vivo lá.
2: O zoinho fechado. Dorme não, menino. Você que ainda não conhece a gente, corre lá nas nossas redes sociais, @AnaJuliaGoulart, @RafinhaNoir e @RádioBHFM. Tá cheio de vídeo lá, divertidíssimo pra você.
1: É verdade.
2: Rolar de rir, né, Rafa? Rolar de rir, essa expressão deve ter uns 80 anos.
1: Adorei! Júlia. Vamos aqui pro WhatsApp da BH.
2: Vambora.
1: Oi, BH, gostou. Bom dia. Opa!
2: Calma.
1: Onde é que você tá agora ligado com a gente aqui no Sonzão da BHFM? Chega junto, BH. Bom dia, bom dia, bom dia. 5h18, vamos lá.
3: Rafinha, bom dia, Ana Júlia.
2: Bom dia.
3: Aqui é o Saraiva, motorista de aplicativo.
1: Ô, garoto.
3: Vamos que vamos, né? Quinta-feira. Por incrível que pareça, ontem eu não tomei nenhuma.
1: Ó.
3: Inclusive ganhou ontem, mas eu não tomei nenhuma ontem.
2: Uai.
3: Hoje eu tô aqui tranquilo, tranquilo. Vamos que vamos, né?
1: Vambora. Quinta-feira, né, papai? Ah, sexta-feira, ó.
2: Batendo na porta.
1: 5h19 vai dar agora. Daqui a pouquinho tem mais áudios aqui. E já, previsão do tempo.
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1: Após quase uma década, a educação pública de Belo Horizonte está entre as 10 melhores do país. A capital voltou a crescer no IDEB, que é o Índice de Desenvolvimento da Educação Básica, e passou a integrar a lista das capitais brasileiras com melhor qualidade de ensino fundamental. BH ficou em sétimo lugar com melhor

0: melhor índice relacionado aos anos finais do ensino fundamental e em oitavo lugar, considerando os anos iniciais. O IDEB reúne informações sobre o fluxo escolar e o desempenho dos estudantes nas avaliações educacionais. 5h32.
1: Bora aqui pro WhatsApp da BH. Mandou seu bom dia pra nós aqui, hein? Conta tudo, onde é que você tá agora? O que você espera dessa quinta-feira? Nós estamos aqui até às 7 da manhã, com muita música, muitos prêmios e você dando esse giro junto com a gente, BH.
2: Bom dia, Rachinha, Júlia.
0: Oi.
2: Opa. Vamos ali pra mais um dia.
1: Opa.
2: Aí, Betão, um abração, hein? Pegou a Jaque do Castelo. Tudo nosso. Vamos que vamos.
1: Todo mundo conectado aqui, ô Ronaldo. Tamo junto, meu garoto. 5h33.
3: Bom dia, Rafinha, bom dia, Ana Júlia. Bom
0: Oi.
3: Dia a todos os
1: bom dia.
3: Da BHFM, os melhores do mundo. Vamos que vamos. Quinto. Hoje é quinta-feira, véspera de sexta.
0: Isso.
3: Aqui quem fala é o Donizete, volante grande.
1: Aú,
3: tudo de bom, vamos que vamos, é nóis.
1: Vambora.
0: Valeu, Donizete. E os melhores ouvintes do mundo também estão chegando junto no nosso Instagram, viu, Rafa?
1: Aí,
0: arroba Ana Júlia Goulart, arroba Rafinha Noir e arroba Rádio BHFM. O Cleverson Lopes está pedindo pra gente mandar um alô pra ele na padaria Novo Eldorado, em Contagem.
1: Em Contagem.
0: No bairro Novo Eldorado. Já saiu um pãozinho gostoso aí?
1: Já saiu um pãozinho de queijo, hein?
0: Um cafezinho. Oh. Obrigada, viu, gente, pelo carinho.
1: Tem sonho aí na sua padaria, papai?
0: Ai, eu adoro sonho, Rafa. Nossa, eu comeria um sonho agora. Bem, daquele bem cremudo.
1: Vai sonhando.
0: Amém.
1: Não, vai sonhando que vai chegar. Daqui a pouquinho chega, vou trazer pra você.
0: Eba!
1: 5h34, BH.

0: Neo, aqui na sua BHFM, agora 5h40.
1: Que frio é esse, né?
2: Ô, Rafa.
1: No.
2: Ai, meu Deus.
1: Tá mais hoje, é? Tá mais frio?
2: Tá mais gelado, né?
1: Tá mais gelado.
2: E também vai fazer mais calor. Como é que é isso, gente?
1: Como é que é isso?
2: Olha só, quinta-feira será de céu claro aqui em BH, Rafa, com os termômetros variando de 14 graus de mínima e a máxima na casa dos 30.
1: Ué?
2: Amanhece esse gelo, vai esquentando, vai esquentando, vai esquentando. Ali no meio da tarde, chega no pico do calorão. E assim que o sol vai embora, volta esse tempo gelado. É clima de deserto em Belo Horizonte, principalmente por causa da baixa umidade relativa do ar. Esse índice segue em torno de 20%. É muito baixo, o recomendado é 60%. Então estamos vivendo tempos difíceis aqui em BH, Rafa. Por enquanto, sem previsão de chuva, ainda não sabemos quando é que esse friozinho vai nos deixar. E a gente segue acompanhando.
1: Bora se adaptar
2: é
1: e
2: isso.
1: Viver o momento.
2: É isso aí, Rafa.
1: 5h41.
2: Uhum.
1: Não só viver, mas viver da melhor forma.
2: Isso.
1: E aqui no WhatsApp da BH, da melhor forma, você manda seu áudio pra nós aqui. 31992360714. Onde é que você tá agora ligado aqui no Sonzão da BH? Chega junto, bom dia, bom dia.
3: Bom dia, Júlia. Fala tu, Rafinha.
1: Fala aí, pai.
3: Sandro aqui de Sete Lagoas. Passando agora no nosso querido anel rodoviário. O sol, o ouro, tá? O frio que Deus dá. Mas o trânsito tá de boaça. Quintou que fala, né? Graças a Deus. Ô, semaninha gostosa, viu? Mas é isso aí. Bora pra cima, que a sexta tá chegando. Um abraço. BHFM, melhor rádio do Brasil.
1: Um abraço pra você também, Sandro. 5h42. A quem chegou aqui, ó.
4: Bom dia, Rafinha. Bom dia, Ana Júlia. Aqui é o Anzo do bairro Glória.
2: Oi.
4: Tava meio sumido, que não tava aguentando nem falar.
1: Ué?
4: Tô meio rouco, meio gripado.
1: Ué, rapaz.
4: Mas estamos aí. A gente tem uma quinta-feira abençoada. Bora que bora.
1: Melhoras pra você aí, Anderson.
2: Valeu, Anderson.
1: Do bairro Glória. Daqui a pouquinho, as notícias do futebol, hein?
2: Vamos falar do Cruzeiro, hein, Rafa?
1: Ganhou?
2: Já, já. Ganhou.
5: Eu acho que escondidinho é mais gostoso. 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
2: O Cruzeiro venceu a Chapecoense por 2-0 nesta quarta-feira, segundo jogo das oitavas de final da Copa do Brasil. Rafa, o primeiro jogo tinha ficado 0-0, viu? O time celeste teve domínio da partida. Só um momento. E acabou abrindo o placar na reta final do primeiro tempo, viu? Foi um jogo muito bom pro Cruzeiro, que volta a campo no próximo domingo, 11 da manhã no Mineirão.
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2: 5h53.
0: Você mandou seu áudio pra gente aqui no WhatsApp da BH? Ó, é 31992360714. E temos os melhores ouvintes do mundo nessa manhã de quinta-feira. Quinta-feira gelada, hein, Elivelton? Bom dia!
3: Bom dia, Rafinha. Bom dia, Ana Júlia. Aqui é o Elivelton. Quintou, né? Semana passando rapidinho aí. Sexta-feira batendo na porta, né? E a gente ouvindo a melhor rádio do mundo, BHFM. Muito bem acompanhado, né? É isso aí, Rafinha. Os mineiros passaram, né? Atlético Cruzeiro. Agora aguardar, né? O que vai acontecer, né? Vamos esperar aí. Um ótimo dia para os ouvintes da Rádio BH. Com Deus. Tchau.
0: Ótimo dia para você também, Elivelton. Tamo junto, meu garoto. 5h54.
4: Bom dia. Bom dia, Rafinha. Bom dia, Naju, sua linda. Quinto, hein, galera? Tá chegando, tá batendo na porta. Que Deus abençoe a nossa quinta-feira. E hoje tá maravilhoso, que tá tudo azul, né? Cabuloso. Ai, Jesus. Aqui é a Jaque do Castelo. BHFM, a melhor rádio do mundo. Tchau, obrigado.

0: Diego e Vitor Hugo. 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
0: 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Mais prêmios daqui a pouquinho, nessa quinta-feira, ó. Sabe o que tem daqui a pouquinho?
1: O quê?
0: 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Aí vai ser no Alô BH.
1: Ah.
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1: Boa, garoto!
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1: É hoje, hein, gente? Mega Sena sorteia 150 milhões de reais. Sabe quanto que isso pode render na poupança, Rafa?
0: Quanto é que?
1: Já eu te conto. Essa é a nossa próxima notícia.
0: Ana Júlia!
1: Você conhece a Abílio Barreto, Rafa?
0: Sim.
1: Conhece a importância desse personagem para a história de BH?
0: Um pouco.
1: Daqui a pouco eu vou falar mais sobre isso também. E aqui estão conversando por aí que vai dar Galo e Cruzeiro nas quartas de final da Copa do Brasil. Será, Rafa?
0: Será?
1: Já eu falo também.

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9: Oi, BH, já estamos de volta, são 6:06. Daqui a pouquinho tem as notícias do futebol aqui, tem a previsão do tempo também e tem mais prêmios para você que se cadastra em bhfm.com.br. 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
1: 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Giro BH, primeira edição, 6:13.
2: A Mega Sena, Rafa, concurso 3.041, que rola hoje, vai sortear 150 milhões de reais. Ué. Essa bolada pode render 1 milhão em apenas um mês, se aplicado na poupança. Esse valor ainda pode chegar a algo mais alto, se aplicado, por exemplo, em investimentos de renda fixa, LCI, LCA ou CDI. Tá bom pra você?
1: Ó, pra mim tá ótimo. Ano que vem agora, já vai fazer 30 anos que eu tô no rádio.
2: Meu Deus, Rafa!
1: Aposentaria assim.
2: Tranquilo.
1: Tranquilamente.
2: É... Eu também.
1: Manda uns números bonitos pra cá.
2: Vou mandar uns números bonitos pra você. E o melhor ouvinte do mundo que quiser fazer sua fezinha também, tem até as 8 da noite desta quinta-feira. Apostas que podem ser feitas nas lotéricas, no site ou no app. Aposta única custando R$6. O sorteio rola às 9 da noite. É cruzar os dedos e torcer.
1: E caprichar nos números, hein, papai?
2: Caprichar nos números bonitos.
1: Eu tô confiante.
2: A gente tá querendo aí experiência, mas não, agora nós estamos querendo acertar.
1: Experiência, nós já temos 30 de rádio.
2: Nossa senhora. 6 e 14.
1: As cabeças já caiu tudo.
2: Ô, Rafa.
1: Gente, vamos lá. Nós estamos querendo é ganhar um trocado aí, meu pai.
2: Aham.
1: Mas vamos julgar nessa mega aí que vai dar certo aí. Tô confiante,
2: já deu,
1: viu,
2: Rafa,
1: né, Júlia?
2: Também tô, viu? Tô depois achando que vamos... essa semana é nossa.
1: Beleza. Mas não esquece de mandar, não?
2: Não vou mandar hein, agora.
1: Então tá bom.
2: Os números bonitos.
1: Aqui no WhatsApp da BH, você manda seu bom dia pra nós. 31992360714. Bom dia, BH.
3: Bom dia, Rafinha, Ana Júlia, sua lindeza.
2: Oi.
3: Aqui é o Beto do Volante Grande, meu parceiro João Vitor. Ontem o pai tava de folga. Oh. Aonde?
1: Aonde?
3: Bar do Seu Zé.
2: Oh.
3: Misericórdia, Rafinha. Rafinha, o Seu Zé falou assim que pra você e Ana Júlia, tudo liberado.
1: Não,
3: 0800, tá? E com direito a joelho de porco e tudo mais.
2: Que é isso?
3: Tchau, obrigado.
2: Não, Rafa.
1: Fala, não tem desse não, Betão.
2: No, manda a localização, Betão.
1: Onde é que esse bar?
2: Manda pra cá a localização não, do bar
1: tá,
2: do seu Zé.
1: Você tá fazendo hora com nós, não é possível.
2: No, a minha boca virou um corgo, Rafa.
1: A minha também.
2: Pensando num joelho de
1: porco. Você desconcentra a gente cedo aqui, Betão. Qual dessa, papai? Ou só Zé?
2: Comeria agora.
1: Também.
2: 6:16.
1: Mas nós... agora não dá.
2: Pensando em joelho de porco.
1: Mas em programa fácil.
2: Fácil.
1: Garra não.
2: Quer ir lá, hein? No bar do seu Zé. Nós vamos combinar isso aí.
1: Leva nós, Betão. Passa aqui, pega nós aqui e vambora.
2: Na boleia do caminhão.
1: Pense na resenha. Tô te esperando aqui, hein, Betão. 6:16. Tem mais um áudio aqui? Sim. O melhor ouvinte do mundo chegando junto, ó.
4: Bom dia, pessoal. Já acordei, já arrumei minha casa inteirinha.
1: Ué.
4: Vou estudar um chiquinho, mas sempre ligadinha com vocês. Se não for pedir demais, toca aí Peão Tatuado. Vocês me fizeram viciar nessa música, nada mais justo que tocar de hora em hora.
1: Aí, ó.
4: Beijão.
1: Fica ligado aí que ela vai tocar daqui a pouquinho aqui na programação pra você, tá, Tamara? Beijo pra turma aí. Tem mais prêmios daqui a pouquinho? Tem sim. Ó, voucher de 2 horas. 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E junto você vai levar um copo exclusivo da BH. O cadastro é no site bhfm.com.br ou pelo nosso app. Até às 7 da manhã tem Giro BH. Bom dia! Ferrugem!

0: Na sua BH FM, tamo no ar aqui até às 7 da manhã, o Giro BH, primeira edição. Daqui a pouquinho tem a previsão do tempo.
1: Ó, que coisa linda, Rafa.
0: Daqui a pouquinho tem um solzinho pra nós aí, Ana Ju.
1: Olha, céu azul nesse momento aqui em BH. Já eu conto como é que fica o tempo hoje. E vamos falar de Abílio Barreto.
0: Sim.
1: Quem foi Abílio Barreto? Um escritor, poeta, jornalista, político e historiador que contribuiu muito pra história aqui de BH, Rafa. Não por acaso ele tem um museu que leva o nome dele. Tô falando do Museu Histórico Abílio Barreto, que recebe o projeto Expedições do Patrimônio, agora em agosto. Essa é uma atividade focada na educação patrimonial e debate sobre os bens culturais aqui da nossa cidade. É uma conversa, um bate-papo em torno da gestão do museu, da educação museal e do processo de tombamento desse edifício. Esse projeto vai rolar no dia 20 de agosto, é uma quinta-feira, às 14h. E para participar, você tem que fazer a sua inscrição no portal da Prefeitura de BH. Mas fica o convite para todo mundo visitar e conhecer esse lugar tão incrível aqui da nossa cidade. 6h24.
0: E você mandou seu áudio aqui no WhatsApp da BH? Onde é que você tá ligado com a gente? 31 992 360 7 14. É aqui que você dá o giro com a gente todas as manhãs. Vamos nessa, 6h24.
2: Bom dia, BHFM. Bom dia, Ana Júlia. Bom dia, Rafinha.
0: Bom dia.
2: Oi. É Valdeci, estou em Conselheiro Lafaiete.
0: Opa.
2: Ah, acordei às 4 horas da manhã para dar aquela faxina na minha casa, porque correria de trabalho ou é à noite ou é madrugada. E bora fazer aquele cafezinho, porque sem aquele cafezinho não tem como começar o dia. Bom dia pra vocês aí, bom dia, melhor rádio do mundo.
0: Muito obrigado, Valdeci, pela
1: obrigada.
0: Sua companhia. Quando a gente ajeita a casa assim, a energia muda, né?
1: Nossa, Rafa. E é isso que ele falou mesmo, ou é muito cedinho.
0: Não é?
1: Ou é de noite, porque não dá tempo, né?
0: E é muito bom quando a gente tem uma pessoa pra ajudar a gente também, né, Ana Júlia?
1: Alô, Lúcia!
0: Ô, Lúcia!
1: Ô, Lúcia, que é uma benção!
0: A gente ama você, Lúcia.
1: Aham.
0: Muito obrigado pelo seu carinho com a gente e pelo seu tempo, pela sua energia também. A Lúcia é uma pessoa, assim, muito especial, né, Ana Júlia?
1: Demais, Rafa! E é bom demais quando ela dá aquela passadinha na nossa casa.
0: Pois é. E quando ela faz uma empadinha da melhor qualidade?
1: Um quibe recheado.
0: Gente, a Lúcia é... mora na rua de baixo, lá de casa. Além de cozinhar muito bem, ainda faz aqueles salgados deliciosos.
1: E ainda cuida da nossa casa.
0: É isso aí, Lúcia. Muito obrigado, viu? 6h26. Mais um áudio, Ana Júlia?
1: Vamos ouvir.
0: Onde é que você tá agora, BH? Conta pra gente, hein?
3: Bom dia, Cia. Bom dia, Ana Júlia. Que Deus abençoe nossa quinta. Tudo de bom pra vocês.
0: Pra nós.
3: Abraço, Jobert do Uber.
0: Vamos nessa, Jobert. 6h26, BH.

0: na BH FM, 6h31, BH, bom dia, bora pra cima dessa quinta-feira. Ó, que beleza.
1: Solzinho já chegou, céu azul, céu de brigadeiro, friozinho pra começar o dia. E aquele calorão logo mais, hein, gente? Dia de céu claro por aqui, com os termômetros variando em 14 graus de mínima e 30 de máxima. A umidade relativa do ar segue baixa, na casa dos 20%, e tem um alerta aí pro tempo seco e pra temperatura elevada, principalmente à tarde. Rafa, 6h32.
0: Você sabe que os ouvintes da BHFM são diferenciados, né, Ana Júlia?
1: Tenho certeza, Rafa.
0: Mesmo porque a BHFM é uma rádio diferenciada.
1: Isso.
0: E acho que você vai concordar comigo.
1: Aham.
0: Nós somos uma das poucas rádios do Brasil que tem uma vista lindona dessa aqui, com a possibilidade da gente poder esquentar o sol.
1: Isso.
0: Esquentar sol.
1: Esquentar sol.
0: Não é verdade?
1: Com certeza.
0: Aqui.
1: Vamos fazer uma foto pro melhor ouvinte do mundo?
0: Pra mostrar. Estamos trabalhando aqui. A lateral do nosso estúdio é transparente, né?
1: Isso, é de vidro.
0: É de vidro. Dá pra ver tudo lá fora. E esse sol nascendo, vê esse sol nascendo. É um espetáculo, menina.
1: E um privilégio nosso todos os dias estar aqui na companhia do melhor ouvinte do mundo e ainda ganhando esse

0: das montanhas que emolduram nossa capital, né, Rafa?
1: É isso aí. Não tem explicação, não.
0: Tem não.
1: Por mais que a gente fale aqui, nós tô falando só pra registrar mesmo, porque pra explicar...
0: Tem como não.
1: Você tem que vir cá uma hora dessa aí pra você conhecer os estúdios da BHFM.
0: Isso.
1: Entender de que nós estamos falando. E se você vier aqui pra poder ganhar seus prêmios, então, pra pegar os seus prêmios, então, melhor ainda, né, Ana Júlia?
0: Com certeza.
1: Se cadastra.
0: bhfm.com.br ou no nosso aplicativo.
1: É isso aí, você vem aqui pra conhecer os estúdios da BH, pra pegar seus prêmios e pra ver essa vista lindona daqui. E pra ganhar um abraço nosso também, por que não?
0: Eba! A gente ama.
1: E a gente vai adorar ganhar um abraço de vocês, viu? Obrigado pela companhia todas as manhãs, todos os dias aqui na BHFM, 6h34. Ana Júlia, daqui a pouquinho tem Alô BH a partir de 7 da manhã, hein?
0: Tem as previsões pro seu signo, tem o tema do dia pra você participar com a gente. Tem Cacá direto das ruas.
1: Tem, verdade.
0: Cacá vai pras ruas encontrar o melhor ouvinte do mundo, Rafa.
1: Daqui a pouquinho.
0: É já já.
1: E aqui no WhatsApp da BHFM, a turma tá chegando. 31992360714. Oi, BH.
2: Fala, Rafinha. Fala, Ana Júlia. Bom dia, bom dia.
1: Bom gente. Dia.
2: Marcelo tá falando. Tô aqui dentro do carro aqui, indo sentido Contijo. Trabalhar um pouquinho, pegar a turma e levar lá pra São Paulo.
0: Boa!
2: Vambora, Ana Júlia, vambora, Rafia, partiu São Paulo.
1: Bora!
2: Bora lá, levar a turma do TPMR pra treinamento, motorista, rodoviário em treinamento. Bora, bora, partiu, tchau, obrigado.
1: Valeu.
2: Manda um abraço pra turma lá da Contigo, gente. Obrigado, viu, Rafa?

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2: Happy Day.
3: Vamos virar isso aí?

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2: Já estamos de volta ao vivo aqui na BH, são 6h39. Tem alô BH ao vivo? Tem sim, daqui a pouquinho, a partir de 7 da manhã. Aí com as previsões para o seu signo, o tema de hoje e os melhores prêmios. Só vem.
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1: Estamos de volta aqui no Giro BH, primeira edição, recebendo ela, Silvia, bom dia!
2: Bom dia, Ana, bom dia aos nossos ouvintes. Gente, agosto chegou, né?
1: E acabou o milho, acabou pipoca com esse negócio de arraial, não é isso?
2: Pois é, encerrou no último final de semana o Arraial de Belô. E eu não poderia deixar de citar as diversas ações de puro impacto social e ambiental que rolaram por lá. Eu sei que as árvores líquidas deram o que falar, você ficou sabendo, Ana?
1: Fiquei demais, a gente comentou aqui no Giro, inclusive.
2: Pois é, gente, quantas pessoas me encaminharam falando, Silvia, isso é sua cara, olha isso, pois eu procurei saber e descobri que as árvores líquidas são estruturas que utilizam microalgas para capturar o dióxido de carbono, o famoso CO2 da atmosfera, e funcionaram de forma ininterrupta durante os 5 dias de programação. O sistema utiliza apenas energia elétrica e abastecimento de água para operar. E ajudou, claro, além da redução do gás, na geração de biomassa, que pode ser transformada em biofertilizantes. Olha, eu vi alguns comentários como, ah, mas eu prefiro árvores naturais, por que que eles não plantam mais árvores, uhum, né? A questão não é se substituir um ou outro, preferir um ou outro. O objetivo dessa iniciativa, da Belotour, inclusive, é sensibilizar, conscientizar as pessoas sobre a questão das mudanças climáticas e mostrar que inovação e sustentabilidade podem caminhar lado a lado. Foram inúmeras mensagens de informação e conscientização que foram divulgadas também durante o evento, alavancando esse tema e principalmente as ações em prol do meio ambiente para cada vez mais pessoas. E teve mais ações de puro impacto, Ana. Você lembra do Recicla Belô?
1: Super lembro.
2: É, eu falei dele aqui no carnaval, né? Essa iniciativa aconteceu pela terceira vez esse ano no carnaval de BH e agora estreou também no Arraial. É uma iniciativa que valoriza os catadores, proporcionando kits de proteção individual, áreas de descanso, alimentação, hidratação e uma remuneração mínima para o trabalho executado. E no Arraial, as catadoras ainda contaram com a Tenda do Cuidado.
1: Chique.
2: Olha que legal! Foram oferecidos gratuitamente serviços de maquiagem e penteado, proporcionando aquele momento de cuidado e valorização pessoal antes da jornada de trabalho. Isso é que é reconhecimento e valorização de pessoas essenciais para que a reciclagem aconteça na nossa cidade, né? Sabe que só na primeira semana do Arraial foram coletadas 1.300.000 quilos de resíduos sólidos e que receberam a destinação adequada. Muito legal, né não? Sabe que nesse próximo sábado, dia 8 de agosto, vai rolar o replantio de 100 mudas na região norte da cidade para fazer a compensação do gás carbono emitido na festa. Essa é uma parceria da Belotour com a Secretaria Municipal de Meio Ambiente. Foi ou não foi um arraial exemplar, né, Ana?
1: Com toda certeza.
2: Parabéns à Belotour e a todos os envolvidos e que mais ações como essa aconteçam durante todo o ano na nossa cidade, né não?
1: A gente quer ver isso em todos os eventos promovidos pelo governo municipal, né, Silvia?
2: É isso aí. Bora que semana que vem eu tenho mais notícias boas por aqui.
1: Eba, a gente ama te receber. Um beijo pra você.
2: Beijo.
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0: Essa é a BH FM 102.1. Digo e Léo Santana na BH. Ó, são 6h49. Aí é hit, hein?
1: Essa é boa, viu, Rafa?
0: Daqui a pouquinho tem Alô BH a partir de 7 da manhã. Tem Caete nas ruas, tem Desafio do Busão.
1: Eba!
0: E os melhores prêmios pra você ligado aqui na BH. Agora a gente vai aqui, ó.
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1: Cruzeiro classificado às quartas de final da Copa do Brasil, Rafa. Galo classificado às quartas de final da Copa do Brasil. E aí, gente, será que vem um clássico na próxima etapa?
0: Podia, hein?
1: Você quer, Rafa?
0: Quero, claro.
1: Bom, já temos classificados Galo, Santos, Grêmio, Cruzeiro, Vasco e Palmeiras. Hoje ainda tem mais dois jogos da Copa do Brasil, Corinthians e Internacional, Vitória e Atlético Paranaense. E a gente só vai saber quais serão os próximos confrontos, sabe quando? No dia 11 de agosto, próxima terça-feira, às 11 da manhã, que lá na sede da CBF rola o sorteio. Já tem data para os jogos da próxima etapa da Copa do Brasil. Jogos de ida no dia 26 e 27 de agosto, jogos de volta no dia 2 e 3 de setembro. Final prevista para 6 de dezembro. Rafa, 6h50.
0: Bora aqui pro WhatsApp da BH, você dá o giro junto com a gente. 319-9236-0714. Nossa, a turma chegando junto aqui é na
1: Júlia. Rafa, de Deus.
0: Uma boa. Chega junto, BH. Onde é que você tá agora ouvindo a gente, hein?
3: Bom dia, Rafinha. Bom dia, Ana Júlia.
0: Bom dia.
3: Maravilhosa.
1: Oi, Fabinha.
3: Passando pra desejar uma ótima quinta-feira pra gente. Já estamos quase sextamos. E é isso aí. Bora pra cima, BH FM, melhor rádio do Brasil.
0: Muito obrigado, viu? Obrigado aí pela companhia. 6h51. Quer mais áudio?
1: Sim.
0: Então bora. Tome. O melhor ouvinte do mundo aqui, ó.
4: Bom dia, Rafinha. Bom dia, Ana Júlia. E hoje é o quê? Quinta-feira. Amanhã é sexta, hein? E aí? Tá chegando a hora. E o Cruzeirão cabuloso? O Cruzeirão é cabuloso mesmo, hein? Agora eu quero o Atlético. Eu quero o Atlético pela frente. Deus abençoe o dia de cada um de vocês. Vamos que vamos. Aqui é o Wellington de Ribeirão das Neves, motorista de aplicativo.
0: Valeu, Wellington. Tamo junto, meu garoto. Mais um áudio aqui. 6h51, daqui a pouquinho tem Alô BH a partir das 7 da manhã.
5: Bom dia, meu povo. Bom dia, Rafinha. Bom dia, Ana Júlia.
1: Oi.
5: Bora girar? Giro hoje é um cadinho mais longo. Bora lá comigo, porque ainda vamos passar na padaria, hein?
0: Vambora.
5: Beijo, bom dia, Rafinha. Chegando às férias, hein?
0: Opa!
5: Que beleza!
0: Tá quase, viu, menina? Tô precisando desse descanso, inclusive. Tá chegando, a partir do dia 18. E vou te falar, além das minhas férias, que é uma ótima notícia, tem uma tão boa quanto.
1: Qual?
0: Marcelo Rodrigues vai estar aqui, ó, a partir de 5 da manhã, com a Ana Júlia Goulart, fazendo companhia pra vocês, no Giro BH, primeira edição, e a partir das 7, no Alô BH.
1: Isso.
0: Ô, Marcelão, já aproveita pra você ir dormindo até mais tarde esses dias aí, papai, porque depois é madrugada, hein, meu garoto?
1: Será que ele tá animado, Rafa?
0: Não tenha dúvida disso. É um dos melhores comunicadores do Brasil.
1: Com certeza.
0: E deixa vai estar aqui fazendo companhia pra vocês.
1: Vai ser demais, Rafa. Deixa eu mandar um beijinho.
0: Até dois.
1: Ontem eu tava aqui nas imediações da BHFM, no finzinho da tarde, encontrei uma ouvinte querida que trabalha logo ali, Rafa, ó, nessa obra que tem aqui em frente ao prédio da rádio. Ela é minha xará também, chama Ana. Desci do carro, fizemos foto, foi uma delícia. Um beijo pra você, Ana. Obrigada pelo carinho. Tô te aguardando aqui nos estúdios da BH, hein? Quero essa visita.
0: Muito bem. Agora, seguindo aqui com a melhor playlist dessa quinta-feira, você sabe que aqui dentro do Giro BH, a gente toca algumas músicas do Rebobina,
1: sim,
0: né?
1: Sim.
0: A gente vai agora lá pra 99, 2000.
1: Cadê?
0: Pra tocar um clássico de uma banda nacional. Eu lembro de ter tocado essa música no rádio em 1999, 2000, lá em Urucânia. Tô falando de O Rapa, na BHF.

0: aqui as principais notícias dessa manhã de quinta-feira, 6 de agosto.
1: Mega Sena sorteia hoje prêmio de 150 milhões. Projeto Expedições do Patrimônio destaca a história e a importância de Abílio Barreto. Sorteio da Copa do Brasil será na semana que vem.
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1: Isso mesmo, Rafa. E quem levou agora 2 horas de muito amor e prazer no Motel Del Rey foi o Igor. Final do telefone 12. Ele é do bairro Mantiqueira, aqui em BH. Aí sim, boa, Igor.
0: Aí sim. E você, quer ganhar seus prêmios também? 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E a melhor playlist dessa quinta-feira.
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2: Estamos no ar. Quinta-feira, 6 de agosto.

0: aqui. Pode ficar à vontade, viu?
1: Isso, pode aqui chegar.
0: Mesmo. Aqui tem música, tem prêmios, tem informação e tem os melhores ouvintes do mundo. E a partir de agora, manda aquele áudio aqui no WhatsApp da BHFM. 31992360714. Pode também se cadastrar no site, no app, para participar com a gente do Alô BH e do nosso tema de hoje.

0: supermercado. E esse trevo te desse ali o benefício de fazer um pedido. Qual seria o pedido que você faria?
1: Ai, ai, ai.
0: Você, Rafa.
2: Ai, Ana Júlia. Pediria os 6 números da Mega Sena. Ah.
0: Ainda mais hoje, né, que tá sorteando 150 milhões.
2: Se fosse a situação de hoje, assim, não seria outro pedido, não. Aí você fala, ah, Rafa, mas aí é dinheiro. Eu falei, é, ué.
0: Não pode pedir dinheiro, não?
2: Dinheiro, pode não.
0: Ah, eu acho que pode. Pode, ué. O trevo, você cachou aquelas.
2: Exatamente.
0: Você cachou seu trevo.
2: Pois é. Mas se não fosse o dinheiro, por exemplo, não fosse um...
0: Fosse alguma coisa do supermercado, por exemplo.
2: Supermercado?
0: É, porque você achou o trevo de 4 folhas no supermercado.
2: Aí eu poderia pedir alguma coisa lá de dentro?
0: Uhum.
2: Aí, Ana Júlia, eu ia querer 1 quilo de picanha.
0: Só isso?
2: Não, 1 quilo é pouco.
0: É, ué.
2: Pra fazer churrasco?
0: Tá muito humilde.
2: Não.
0: Se, eu for, se for um churrasco, você, eu e Cacá, 1 quilo já não vai dar.
2: Mas não dá mesmo. Na minha churrasqueira Mondio.
0: É elétrica.
2: Na minha área gourmet.
0: Chique. Opa.
2: Mas você
0: não, se
2: lá...
0: for eu ou você, a Cacá e a pipoca.
2: Porque... Exatamente.
0: Porque a pipoca tá lá, ué.
2: Com certeza, e ela come também.
0: Come, ela adora. Gosta picanha.
2: Do churrasco, toda hora. E aqui, iria direto pro açougue.
0: Ah.
2: Se fosse um vale-compras, então um negócio assim, direto pro açougue.
0: É mesmo?
2: Lá, é lá que eu vou e você.
0: Sabe o que eu ia pedir, Rafa? Ah. Açaí ilimitado o resto da vida. Com todos os complementos que eu quisesse. Cobertura de morango, confete, granola.
2: Não, é o açaí mesmo, que você é apaixonada,
0: Rafa,
2: mesmo. É verdade
0: demais.
2: Mesmo.
0: E o meu lá de casa acabou.
2: Diz que vem lá na... Sãozinha manda
0: vem,
2: lá de...
0: Vem, manda. Já fiz a minha encomenda já. Falei ontem, mãe, meu açaí acabou. Ela, o quê? Você já tomou 5 litros de açaí, Ana Júlia. Fui repreendida, tá? Mas já acabou.
2: 5 litros de açaí, cara?
0: Mas já tem mais de um mês. Aí Bela vai lá em casa, toma também. Algumas pessoas vão.
2: Bela!
0: É, todas as pessoas tomam, uai.
2: Ah, entendi.
0: Minha prima vai lá em casa e toma, uai.
2: Ah,
0: a metade
2: tá.
0: Fui eu, pra mais. E você, melhor ouvinte do mundo, se você encontrasse um trevo de 4 folhas dentro do supermercado.
2: Aham.
0: Qual seria o seu pedido, hein? Cacá tá nas ruas, daqui a pouquinho essa danada conversa com a gente, né, Rafa?
2: Isso aí, já.
0: Tem recado dela aí?
2: Tem sim, daqui a pouquinho.
0: Fechou, daqui a pouquinho o Cacá vai entrar pra participar com a gente e ela tá nas ruas, hein? Então abre o olho que você pode encontrar a danada por aí.
2: Daqui a pouquinho, Caete nas ruas, tem desafio do busão e muito mais nessa manhã de quinta-feira. 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

0: não sabe.
1: Ferrugem é o nome dele.
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1: E o nome da música é Casal do Mal.
3: Isso.
1: 7h20. Previsões para Áries. O seu charme vai ficar em alta hoje, graças a Vênus em Libra.
3: Olha.
1: Ó, vai estar lá pro
3: meu signo de Nanocerra.
1: Aí, tá vendo? Isso vai trazer harmonia e carinho para todas as relações, inclusive profissionais.
3: Oh.
1: Ah, que bom, hein?
4: Podia ajudar, dona Dum. Uma pessoa do mercado me responder aí, que eu tô esperando a resposta.
3: Uai, joga pros astros.
4: Pois é, menino.
3: Vem aí, hein?
4: Já mandei o recado, já não me responde.
3: Vem aí, Rafa, aguarde.
4: Pois é, tô pedindo já pra responder. Fiquei com a cuca. A pulga tá doida aqui, o negócio não me responde.
1: Vamos lá, vai dar certo aí, ó. Tô confiando nas previsões hoje, hein, Jovem?
3: Isso.
1: Aproveite pra investir no que deseja e consolidar o amor com alegria. A cor é azul royal. O número é 20.
3: Atenção, Touro, dia perfeito para cuidar da sua saúde e da beleza, com energias positivas e proteção extra, hein? A lua garante o sucesso e o reconhecimento. Já no amor, seus encantos ficam evidentes.
1: Uau!
3: A cor é lilás e o número é o 15.
1: Oh yeah! Mais previsões, hein? Gêmeos?
3: Isso.
1: A sua sorte vai ficar em alta, com destaque para criatividade, carisma e boas notícias financeiras.
3: Olha!
1: Mas sorte com boas notícias financeiras quer dizer o quê?
3: Megas.
1: Oh. Pois é.
3: Não fala isso, não.
1: Não vai perder, né?
3: Uhum.
1: Mas tá online, né, Júlia? Manda o número aí, pelo amor de Deus. O astral se eleva, eliminando qualquer cansaço. No amor... sucesso garantido e só coisa boa. A cor é amarela, o número é 21.
3: Atenção, Câncer. O amor fica em alta com boas energias para encontros e momentos especiais ao lado de quem você ama. Aproveite o dia para fortalecer laços e parcerias no trabalho. Use o bom humor em tudo que fizer. A cor é bege e o número da sorte é o 33.
1: Muito bem, daqui a pouquinho tem mais previsões aqui, ó. Leão, Virgem, Libra
3: e
1: Escorpião. Tem caiete nas ruas.
3: Tem.
1: Tem desafio do busão.
3: Uhum.
1: E tem prêmios pra você que se cadastra no site ou no nosso app. Sabe o que tem?
3: O quê?
1: 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Sabe o que tem também? A melhor playlist dessa quinta-feira. Seguimos ao vivo até as 10 da manhã com Alô BH. Henrique e Juliano.
5: No início.

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0: previsões para você do signo de Leão. Hoje o universo favorece a sua sorte e a comunicabilidade.
1: Fundamental.
0: Aham. No trabalho, a sua habilidade conquista resultados e negociações promissoras. Aproveite para seduzir com seu charme. Só na seducência, hein? Se tá solteiro ou tá solteira, a paixão vai intensificar hoje. A cor é azul marinho, o número da sorte é 53.
1: Atenção, virgem, dias de boas notícias e oportunidades. Seus esforços trazem crescimento financeiro e novas possibilidades na carreira. No amor, o desejo de estabilidade aumenta. A cor é verde e o número da sorte é o 6.
0: Agora, as previsões para você de Libra.
1: Capricha!
0: Hoje é um dia de pura sorte para vocês, hein?
1: Oh, Rafa!
0: Com Vênus no seu signo, os seus encantos ficam em alta e as conquistas se multiplicam. Olha aí!
1: Que beleza!
0: Dá um pouquinho.
1: Que beleza!
0: Opa! Pera aí, ué. Espalha pra nós também, compartilha com nós aqui, ó. O amor promete momentos apaixonantes e cheios de novidades. A cor é marrom. O número é 08.
1: Eu acertei a cor hoje também.
0: Que isso, Ana Ju?
1: Segunda vez essa semana, eba.
0: Será que a Cacá tá de marrom também?
1: Já nós vamos ficar sabendo, hein?
0: Já tem caete nas ruas, tem desafio do busão. E tem as previsões aqui, ó. Pra você de Sagitário, Capricórnio, Aquário e Peixes.
1: Tem escorpião ainda.
0: Opa, tem escorpião ainda. Calma.
1: Calma. Senão os escorpianos vão ficar bravos com a gente.
0: Vai dar tudo certo. Vamos pra escorpião, Ana Júlia.
1: Escorpião, dia cheio de energia e positividade. Ideal para conquistar aliados e fechar bons negócios. Seu altruísmo floresce. No amor, mais proteção a dois. Você tá buscando um novo relacionamento? Então a dica dos astros é a seguinte. Se solte.
0: Ó. Oh.
1: A cor é preto e o número da sorte é o 4.
0: Agora você pode ir, Ludmilla.
1: Vai,
0: ir.
1: Vai.
0: Pode ir, vambora. Seguimos com a melhor playlist dessa quinta-feira.

0: problema que tem.
1: Salve de palmas. Qual é o teu nome dele?
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3: Previsões pra Sagitário agora é...
4: Exato, Rafa.
3: É o seguinte, o dia tá ideal pra aumentar a produtividade no trabalho com foco e determinação. A sua simpatia atrai novas amizades, enquanto o amor promete diversão e novidades. A cor pra você de Sagitário é azul claro.
4: Claro.
3: É claro. O número é 04.
4: Atenção, Capricórnio. Dia de sorte e oportunidades pra brilhar. A Lua e Vênus favorecem o reconhecimento profissional e a conquista amorosa. Ui. Aproveite para mostrar seus talentos por onde passar, viu? A cor é roxo e o número da sorte é o 57.
3: Esse é o seu momento. Previsões agora para você de...
4: Aquário.
3: Aquário. Dia de sorte no trabalho com novidades e muita criatividade. Aproveite para ampliar sua rede de contatos e realizar os projetos que estão na sua cabeça. No amor, momentos descontraídos. A cor é cereja e o número é 10.
4: Atenção, peixes! Aproveite as oportunidades que surgirem no trabalho. Seu sexto sentido fica afiado e fortalece seus instintos. No amor, seu charme brilha e as paqueras acendem. Com quem tá do seu lado, é sintonia total.
3: Olha aí!
4: A cor é magenta e o número da sorte é o 9.
3: Seguimos aqui com a melhor playlist dessa quinta-feira. Já já tem caete nas ruas, tem desafio do busão. Tem o seu áudio comentando o tema de hoje.

0: Cleiton Romário!
1: Cleiton Romário!
2: Cleiton Romário e Zé Neto e Cristiano aqui na BH FM. São 7h43, estamos na resenha aqui, ó. O que a gente quer saber aqui, Ana Júlia?
3: Estamos perguntando pro melhor ouvinte do mundo o seguinte, Rafa, você tá aí no supermercado fazendo suas compras do mês e se depara com um trevo de 4 folhas. Opa. E aí, você tem direito a fazer um pedido.
2: Sorte a sua, hein?
3: Sorte a sua. Qual pedido seria esse que você ia fazer pro trevo de 4 folhas?
2: É, ué.
3: Sabe outra coisa que eu pensei? Eu também ia querer superpoderes de identificar onde estão os meus produtos favoritos pra não ficar muito tempo no supermercado ali, nas prateleiras. Que às vezes a marca que a gente gosta, né, a gente fica lá. É um bom pedido.
2: Entendi.
3: Pra agilizar o processo.
2: Bem, porque o nosso tempo é corrido, né?
3: Exato.
2: Mas seria um tempo bem gasto dentro do supermercado.
3: Ah, sempre lá. É, né, Rafa?
2: Ah, eu ficaria umas 2 horas lá tranquilo.
3: Não tem nada melhor, né?
2: Eu quero achar esse trevo de 4 folhas.
3: Vamos ter que ir lá procurar hoje, hein?
2: Caiete vai estar lá daqui a pouquinho, hein? Já já o Caiete nas ruas e o desafio do busão. Bora ouvir a turma? Fabiola mandou um áudio aqui. Oi, Fabiola, bom dia.
4: Bom dia, BHFM. Aqui quem fala é a Fabíola do Industrial, que é o caminho do trabalho. Bom, sobre o tema do dia hoje, eu ia querer ir na peixaria e salmão de graça durante o resto da minha vida.
2: Olha aí!
4: Seja muitos anos. Um beijo!
2: O resto da vida.
3: Nossa, bom, hein?
2: Nossa. Tinha pensado nisso, não. Nós só pensamos num churrasco.
3: Não, me deu uma boa ideia, tá, Rafa?
2: No momento. O resto da vida é melhor, hein? Eu vou pensar, vou refazer o meu pedido.
3: Eu também. Aguarda aí, trevo de 4 folhas.
2: Mais um áudio aqui, vou lá.
5: Fala, galera da BHFM, o que é Richard de Ribeirão das Neves. Sobre o tema de hoje, se eu encontrasse um trevo de 4 folhas dentro do supermercado, eu ia pedir compra vitalícia.
3: Boa!
5: Ia ser uma boa. Porque ultimamente tá tudo caro. Aí eu não ia ter essa preocupação. BHFM, a melhor do Brasil.
2: Muito obrigado.
3: Gostei,
2: pela sua.
3: Hein?
2: Pela sua companhia, pela sua participação com a gente aqui no Alô BH. Ana Júlia, o que é notícia agora?
3: STF pode decidir hoje se jogo do bicho e bingo seguem ilegais no Brasil. BH volta a crescer no IDEB e educação da capital está entre as 10 melhores do país. Cruzeiro vence a Chape e avança às quartas de final da Copa do Brasil. Agora é hora de trânsito. Situação complicada na Avenida Pedro I, que tem trânsito lento no sentido centro, entre a Avenida João Samarra e a barragem da Pampulha. Já já tem mais informação.
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0: Tamo na resenha,
1: hein? Tamo, hein?
0: Até as 10 da manhã tem Alô BH, já já tem Caete nas ruas. E o melhor ouvinte do mundo participa com a gente aqui, Ana Júlia, mandando aquele áudio. 31992360714. O que que a gente quer saber aqui?
1: Tamo falando do seguinte cenário, Rafa. Você tá no supermercado ali fazendo suas compras e encontra um trevo de 4 folhas que te permite fazer um pedido.
0: Opa!
1: Que pedido vai ser esse?
0: Hein? Temos áudio.
1: Vamos ouvir?
0: Vamos ouvir. Bom dia, BH. Qual que é a sua opinião sobre o tema de hoje, hein?
2: Bom dia, Rafinha, Caete, Ana Júlia e toda a galera ligada na BHFM. Sou o Igor aqui de Nova Lima e se eu achasse um trevo dentro do supermercado, eu pediria que as pessoas não precisassem mais arcar, né? Se elas não tivessem condições. Quem tivesse condição de pagar, pagasse. Quem não tivesse, não pagasse.
0: Muito bom, hein?
2: Pra ver se a gente conseguia diminuir um pouco das desigualdades.
1: Nossa senhora. Que legal.
2: Tá bom? Um abraço aí pra todo mundo.
0: Ó.
1: Ó, Rafa, até emocionei aqui agora.
0: É daí, ué.
1: São os melhores ouvintes do mundo.
0: Ô, Igor. Ô, meu garoto. Aqui, ó, a turma aqui, ó. Palmas pra você, papai.
1: Parabéns.
0: Muito, muito legal te ouvir aqui. Muito obrigado pelo seu áudio. Já, já tem a turma comentando também, levando prêmios com a gente. E tem a língua solta, hein?
1: Tem, Rafa. A cantora homenageou a atriz e ela reagiu,
0: você
1: viu?
0: Já tem ela aí?
1: Vamos falar?
0: Não, você já tem?
1: Aham.
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1: Bomba, bomba, bomba, gente.
0: Ai, ai, ai, ai, ai, Ana Júlia Goulart.
1: A gente comentou aqui ontem, Rafa, que Shawn Mendes postou uma declaração linda pra Bruna Marquezine.
0: Foi.
1: Que fez aniversário na terça-feira, 31 anos, e ela reagiu, tá?
0: Ela reagiu?
1: Ela reagiu sobre essa publicação que falava pela primeira vez nas redes sociais sobre o romance dos dois. Ele escreveu: feliz aniversário, você é luz, é uma mãe em todos os lugares por onde passa, você realmente mudou minha vida, sou muito grato a você, pipipipopó, beleza. Esse foi o post do Shawn Mendes. E o que que a Bruna respondeu? Eu te amo muito, meu amor, obrigada.
0: Marquezine.
1: É muito meu casal esses dois, Rafa. Oh. Ai, gente, tô criando muita expectativa ou será que vem um casório aí? Diz que Shawn tá de malas prontas pra se mudar pro Brasil, tá, gente?
0: É mesmo?
1: Uai, mas também pudera, né, Rafa? Ele tá batendo Canadá, Brasil como se fosse BH Contagem, uai. O
0: e
1: amor.
0: A Bruna Marquezine
1: está no ar.
0: Não é? Opa. E a Bruna Marquezine é maravilhosa, né, Ana Júlia?
1: Demais, Rafa. E vários outros famosos também comentaram nessa publicação.
0: Uh-huh.
1: Inclusive respondendo o comentário de Bruna Marquezine. A melhor amiga da atriz foi uma delas. Sasha comentou: ai, meu coração.
0: Ai, Sasha.
1: A gente também tá assim, gente. Eu quero saber do casamento, dos filhos, o que, que ela vai usar no dia da noiva.
0: Calma, calma, calma, calma.
1: Ai, gente.
0: Posso matar saudade? Demais. Calma.
4: Vou relembrar.
1: Segura.
0: Calma.
4: Assim.
0: Vai dar certo.

0: Essa é a BHFM 102.1 e o Tiaguinho aqui na sua BH. Daqui a pouquinho tem caiete nas ruas, tem desafio do busão também e tem você comentando o tema de hoje ganhando seus prêmios. Se cadastra aqui em bhfm.com.br ou no nosso app.
1: Mega Sena sorteia hoje 150 milhões. 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Sorteio da Copa do Brasil acontece na próxima terça-feira.
0: E o trânsito, hein?
1: Complicado, viu, Rafa? Principalmente na Avenida Tereza Cristina, no sentido centro, entre o elevado Itamar Franco e a Avenida do Contorno. Já já tem mais informação.
0: Segue aqui, ó, fazendo o seu cadastro no site ou no app da sua BH. E daqui a pouquinho a gente vai liberar seus prêmios aqui. Já já você comenta o tema de hoje ao vivo com a gente. O que a gente quer saber aqui, Ana Júlia?
1: Se você encontrasse um trevo de 4 folhas dentro do supermercado, qual seria o seu pedido, hein? Compras ilimitadas?
0: Olha aí!
1: Algum item vitalício? Alguma
0: escolher,
1: habilidade dentro do supermercado que você acha que é fundamental na hora de fazer as compras? Identificar os principais descontos, por exemplo?
0: Muito bom.
1: Aí sim, hein? Manda seu áudio. 319-9236-0714.
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0: É não, viu? Perdeu. Nunca mais.
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0: Tem coisas que parecem, mas não são. A gente não pode fazer nada quanto a isso.

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1: Bomba, bomba, bomba, Rafa.
2: A cantora reclamou que tá cansada, viu, Ana Júlia?
1: Tá cansada, mas não é de fazer show não, tá?
2: Não?
1: Não, é de cuidar do nenenzinho.
2: Ah, meu Deus do céu.
1: Tô falando de Lauana Prado, gente. De 37 anos, a cantora que deixou a maternidade ontem e apareceu pela primeira vez nas redes sociais pra compartilhar com os seguidores como é que tem sido os primeiros dias da maternidade. E ela falou que apesar do encantamento com o Baby Dom, Rafa, ela tá exausta nessa nova rotina e ainda em fase de adaptação, tá? Ela falou o seguinte: eu tô aqui podre. Meus primeiros dias de mãe têm sido intensos, avassaladores, apaixonantes, mas muito, muito cansativos. Oh. Como é que a rotina da mãe é pesada, né, Rafa?
2: Nossa, não tenha dúvida, né, Ju?
1: Principalmente nesses primeiros dias.
2: Né? Ô, Lauana Prado, força pra você aí, viu, menino? Você foi a melhor
1: saída, saiu da minha vida. É, gente. É uma fase da vida, né, Rafa?
2: É isso.
1: Mas ela tá muito feliz com a maternidade. Falou que tava ansiosa pra ir pra casa. Ela ainda tava na maternidade quando compartilhou, né, com os seguidores. Mas agora já foi pra casa, já deixou o hospital e vai ser muito bem acolhida pela Tati Dias, que é a esposa dela, e pelo Bentinho, que é o enteado dela. E agora vai ser irmãozinho do Dom. Aí ela vai ter apoio, vai ter uma rede ali, com certeza, pra ajudar ela em todas as demandas, né?
2: Dá trabalho, dá, né?
1: Nossa senhora.
2: Trabalho, dedicação total, 24 horas o tempo inteiro, hein?
1: É isso aí, Rafa.
2: Um beijo, Lauana Prado.
1: Beijo.
2: Já tem mais uma língua solta aqui, seguimos até 10 da manhã.

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0: BH FM, Jorge Matheus, na sua BH, tamo no ar ao vivo até as 10 da manhã.
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2: Bomba, bomba, bomba, Rafa.
0: Encontro de pagodeiros no estádio, é?
2: Isso mesmo, tá em alta na internet, tá bombando nas redes sociais e é claro que tá no mundinho dos famosos.
0: Opa.
2: O encontro entre Fabinho e Ian, que aconteceu ontem durante o clássico Fluminense Vasco lá no Maracanã, Rafa. Os dois se encontraram ali nos camarotes, eles são torcedores do clube tricolor.
0: Ah,
2: e
0: é?
2: Aproveitaram ali pra fazer aquela resenha, aquele tretetê ali nos bastidores e, claro, gravaram e compartilharam nas redes sociais. E ainda falou o seguinte: vocês gostam dessa dupla aqui junta?
0: Oh.
2: Uai, gente.
0: Será que vem aí?
2: Dá um negócio aí, hein, Rafa?
0: Acredito, hein?
2: Lembrando que Fabinho e Ian passam por BH com as suas labels ainda esse mês, não, ainda esse semestre. Fabinho, dia 5 de setembro no Estádio Independência, com o Pagobinho. E Ian com o Pagodeando, dia 3 de outubro no Terrazzo. Adivinha quem vai nos dois?
0: A princesinha do rádio.
2: Nem preciso torcer pro Fluminense pra ser fã deles, tá, Rafa?
0: Aí, gente.
2: Arrasaram. Já vou postar uma matéria completa sobre esse assunto no Instagram e no site da BH. Então, se você quiser, já acessa aí, bhfm.com.br.
0: O que você fala com mais alegria na hora que você fala do pagode, hein?
2: Por que será?
0: Vai gostar do pagode, gente. Deus abençoe.
2: Amém.
0: Mas é muito legal.
3: Pode apostar.
0: Esse amor que você tem assim, essa vibe que você tem assim, de curtido ou falar do pagode?
2: Tem que representar minha classe pagodeira aqui nesses microfones, né, Rafa?
0: Eu conheço poucas pessoas que representam tão bem, viu? Parabéns. Tá muito bem representado, hein?

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0: Estamos no ar aqui com Alô BH da sua BH FM. O que, que a gente quer saber aqui, Ana Júlia Goulart?
1: Se você encontrasse um trevo de quatro folhas no supermercado, aquele da sorte,
0: uh-huh,
1: que você pode fazer um pedido, qual seria esse pedido?
0: Pablo mandou um áudio pra gente aqui, se cadastrou no site da BH FM. Vamos ouvir a opinião dele, Ana?
1: Vamos!
0: Diga aí, Pablo! Bom dia, meu garoto!
2: Bom dia, Ana Júlia, bom dia, Rafinha, bom dia, Cacá. Aqui quem fala é o Pablo da Havaí.
1: Oi!
2: Se eu achasse um trevo quatro folhas no mercado, meu desejo seria ficar preso no mercado por uma noite, que eu ia fazer uma festa de arromba. Eu ia beber até não aguentar mais. Falou, um abraço!
0: Gente!
1: Gostei.
0: Valeu, Pablo! Obrigado!

0: mandou sua opinião e ganhou, Pablo. Um pack basquete drink maracujá, caju e água de coco e o copo exclusivo aqui da BH. Tem mais prêmios daqui a pouquinho. 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Já já tem caete nas ruas, já já tem desafio do busão. Agora a gente vai saber das notícias do futebol.
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2: Ô Rafa, vamos comentar uma cena que tá viralizada nas redes sociais, direto do Rio de Janeiro, durante o clássico Fluminense e Vasco, que teve vitória, inclusive, do Vasco, 3-1, lá no Maracanã e tal. O Maracanã tem um espaço que é a torcida mista.
0: Certo.
2: Você pode ir ali com o time rival, os dois na mesma área. E tem um casal que viralizou, foi registrado pela televisão durante a transmissão, discutindo, Rafa, nessa área. E aí tá a esposa de um lado com a blusa do Fluminense, o marido de outro com a camisa do Vasco e o filho deles no meio.
0: Nossa senhora.
2: Com uma blusa dividida, metade do Fluminense e metade do Vasco. Isso dividiu tanto e divertiu tanto a internet. Na manhã desta quinta-feira, Rafa, todo mundo comentando, o menino sem entender nada, só pensando, oh meu Deus, hoje a confusão vai rolar solta. Mudando de assunto agora pro futebol internacional, cercado de troféus dos mais relevantes da história do Colo-Colo e abraçado por milhares de torcedores, vozinha cumprimentou os novos torcedores do Chile, depois de pisar pela primeira vez no estádio Monumental de Santiago. Ele foi recebido com muito carinho lá, Rafa, pelos torcedores, valorizado por todos. Esse goleiro que virou uma das estrelas da Copa do Mundo pela seleção de Cabo Verde e foi apresentado como o mais novo jogador do clube. Uma multidão pulou e comemorou como se fosse uma partida da Libertadores, viu?
0: Que legal, ele merece, né,
2: Julia? Merece isso e muito mais, Rafa. Já, já tem mais informação.
0: Agora, a gente vai acionar Caete. Alô, Cacá! Vamos nessa! Tá na hora, BH!
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0: Caete nas ruas, nessa manhã de quinta-feira. Alô, alô, Cacá! Chega junto! Bom dia, bom dia!
4: Oi, Rafinha! Oi, Jujuba! Bom dia, melhor ouvinte do mundo! 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Meninos, daqui a pouquinho eu volto de dentro do busão, hein? Como ouvinte que pode ganhar um voucher de R$200 pra aproveitar. Dá pra aproveitar muito. Beijo, já já tô de volta.
0: Beijo, Cacá.
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0: De volta ao vivo na sua BH, são 8h41, bom dia!
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0: trevo de quatro folhas. Você vai ter direito a um pedido, hein? Que pedido vai ser esse?
1: E aí? Temos áudio do melhor ouvinte do mundo que se cadastrou em bhfm.com.br.
2: Bom dia, BHFM, aqui é Maria do Bairro Serra. Eu iria pedir um carrinho cheio de amor um com os outros, sabe? O ser humano tá muito sem carinho, sem afeto um com os outros. Então eu ia pedir isso, pedir um carrinho cheio de amor um com os outros. É isso, beijos.
1: Beijos pra você também, Marília. Tem presente pra você aqui, ó. Você ganhou ingressos pra pegar um cineminha no Cinema Cinearte e levou junto um copo exclusivo aqui da BH. Já já tem kit Frison, texturizador e crespos, mais dois cremes pra pentear e um condicionador e o copo exclusivo da BH. O seu cadastro é no site ou no nosso app. Daqui a pouquinho tem desafio do busão. Agora tem Diego e Vitor Hugo.

0: Essa é a BH FM aqui, 102.1. Tamo no ar com Alô BH até as 10 da manhã. Daqui a pouquinho tem desafio do busão aqui no Alô BH. E tem mais prêmios também pra você que tá se cadastrando em bhfm.com.br. Ou você vai aqui no nosso app e faz seu cadastro. Bora saber o que é notícia nessa manhã com ela, Ana Júlia Goulart.
1: IDEB melhora nos anos iniciais do ensino fundamental. Pedágio da BR-381 tá mais caro desde ontem. Maioria dos brasileiros que apostaram na Copa do Mundo não ganhou dinheiro.
0: Eita!

0: casa dos 14 graus, mas já já aquele calorão, cerca de 30 graus é a previsão para hoje, viu? A umidade relativa do ar tá bem baixa, em torno de 20%, então redobrem aí a atenção e o cuidado com a hidratação. Já já tem mais informação?
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2: Oi, BH, tamo de volta, agora são 9:06. Bom dia!
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0: Bom dia! Olha, eu tô aqui, pertinho do Mar de Minas, aqui, gente, na estação Vilarinho, com um ouvinte motorista silicone, cuidado! Com uma ouvinte maravilhosa, seu nome?
1: Vivian.
0: Vivian pode ganhar agora um voucher com R$200 do Mar de Minas, meninos, pra fazer a comprinha do fim de semana, mas vai depender dela, viu, Rafa?
2: Opa!
0: É o seguinte, por que você merece ganhar esse voucher de R$200 em compras? Eu vou falar valendo e você vai ter que fazer uma declaração aqui agora, hein? 3, 2, 1, valendo!
1: Eu mereço ganhar esses R$200 em voucher no Mar de Minas, porque eu moro sozinha e quem mora sozinha sabe como que é pesadelo, né, gente? Aparece coisa assim, então isso aqui vai me ajudar demais! Cheio de oferta ainda, amo!
3: Já ganhou, já ganhou.
0: A Ana Júlia se identificou, que ela também mora sozinha.
3: Aham.
0: Quer mandar um beijinho?
1: Um beijo pra minha mãe, Michelle, pro meu pai, Ailton, pra toda a minha família.
0: Ei, busão só tem aqui o motorista. Vem cá dar um oi aqui, vem. Vem cá dar um oi. Olha o motorista, coisa mais linda. Vem dar um oi pra BHFM. Corre aqui. Alô, motor. Quer mandar um beijinho pra turma da BHFM?
4: Um beijo pra toda a turma da BHFM.
2: Valeu,
3: um
2: motor.
3: Um beijo.
0: A gente chegou no final, gente. É isso. O motor parou. Um beijo, eu volto já já. Martim me ganhou!
2: Ganhou!
5: Beijo, Cacá.
6: Desafio.
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2: Alô, BH, já estamos de volta ao vivo nessa manhã de quinta-feira. Agora são 9h27, seguimos até as 10 da manhã com Alô, BH, bom dia!
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0: FM 102.1, Simone Mendes aqui na sua BH. Tamo no ar ao vivo aqui até as 10 da manhã. Alô, BH! Caiete, nossa equipe de promoção, direto do Martininas, ao vivo nessa manhã de quinta-feira. Alô, Cacá! Onde é que você tá agora?
1: Essa! Já saí do busão, já voltei aqui pro Martininas, gente. 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Seu nome?
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1: 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Se você tá andando ali, pelos corredores do Martininas, acha um trevo de quatro folhas ali, qual é o primeiro pedido que você vai fazer?
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1: 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Pagar as dívidas.
2: Todos, fazer os consórcios pra pagar a dívida.
1: Maravilhoso! O Yuri falou, ele ligou pra todo mundo, gente, falando, tô na BH ao vivo, então vamos mandar um beijo pra galera. Quem tá ouvindo a gente?
2: Eu queria mandar um beijo pra minha noiva, Lidiele, pra minha mãe aí também, que tá sempre ouvindo. Ah, e minha noiva, tipo, mandar um beijo pra Ana Júlia, viu? Que ela tá sempre ouvindo do carro.
1: Ai,
3: um
1: que
3: beijo!
1: Jujuba, ele é muito fofo. 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

0: Rafa, temos uma música?
1: Só se for agora. Pode ser?
0: Ah, ele quer a Luan Santana!
1: Opa!
2: Calma aí que tem trilha sonora.
0: Na Júlia tá providenciando com o Rafa lá. Luan Santana, claro que tem.
1: Vai querer Luan Santana,
0: mas tem que caprichar.
1: É. Luan Santana, vamos colocar a música do Luan Santana pro homem aqui então, hein? Peraí, que nós vamos pegar uma da melhor aqui então, hein?
0: Pega a melhor qualidade. Ela tá onde? Em casa ou no trabalho?
3: Tá em casa.
0: Eba! Então, atenção, gata. 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Vamos lá.
3: 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Que a gente te ama muito e ano que vem tem o casamento, hein? Te amo muito, viu?
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0: 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Beijo, Jujuba. 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Até amanhã.
1: Beijo, Cacá.

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1: Happy day.
2: Vamos virar isso aí?

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12: Oi, BH, tamo de volta ao vivo nessa manhã de quinta-feira, agora são 9h57. Você fica ligado com a gente, que daqui a pouquinho tem Conexão BH. 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Dá tempo de se cadastrar, já já tem resultado de promoção, hein?
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0: BH FM 102.1 e Dilcinho aqui na sua BH.
1: Agora ora... dorme com essa.
0: Dorme com essa. Vamos dar prêmio pra turma.
1: Vamos.
0: Presta atenção, você que se cadastrou no site ou no app da BH. Atenção, hein? Os melhores prêmios do rádio, não tem outra rádio não, é
1: não,
0: aqui na
1: Rafa.
0: BH FM. Você se cadastra no site ou no nosso app e ganha. O Elica, do bairro Liberdade, em Santa Luzia, levou um kit Frison com um texturizador e crespos, dois cremes para pentear e ainda um condicionador ativador e cachos, mais um copo exclusivo da BH FM. O Elica, do Liberdade, em Santa Luzia, final do telefone 77. Tem mais prêmios daqui a pouquinho. Sabe o que, que tem aqui, Ana Júlia?
1: Ok, Rafa.
0: Ingressos pro setor VIP de Pagobinho.
1: Aí sim, hein, gente?
0: Dia 5 de setembro.
1: Você também vai, melhor ouvinte do mundo. É só se cadastrar.
0: Setor VIP, tá, bebê?
1: Tá bom.
0: Vai no site, vai no app e faz o cadastro. É dia 5 de setembro na Arena Independência. Daqui a pouquinho também vamos liberar seus ingressos pro cinema. Tem também ingressos pro palco BHFM com Cristina.
1: Chique.
0: Tá chegando, hein?
1: Tá quase.
0: Dia 15 de agosto. E ainda tem voucher de 2 horas pro Motel Del Rey. Enfim, fica ligado na nossa programação durante toda essa quinta-feira pra você curtir aqui as melhores músicas e ganhar os melhores prêmios com a gente, BH.
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1: Alô, BH, agora são 10:03. Bom dia!
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1: Quinto BH. Tamo no ar ao vivo. Quinta-feira, 6 de agosto. E a gente aqui, ó.

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1: Estamos no ar com Conexão BH aqui até as 3 da tarde. Segue conectando você com muita música, com os melhores prêmios do rádio e com os assuntos que estão bombando. A turma aqui que tá buscando na internet os principais assuntos dessa manhã. Os principais assuntos que a turma tá buscando na internet.
2: Isso.
1: A gente traz aqui no Conexão BH. Certo, Ana Júlia Goulart?
2: Certíssimo, Rafa. Esse é o nosso Trends. Você conhece a Caroline da La Rosa?
3: Não.
2: Ela é uma atriz, fez Malhação, fez Além da Ilusão, fez Garota do Momento. E tá em alta na internet porque anunciou a gravidez, Rafa.
1: Ah, é?
2: Todo mundo comemorando com ela esse novo momento da fase da vida da atriz. Mas sabe o que mais surpreendeu os internautas? Que a filha dela, a filha que ela tá esperando, é fruto do relacionamento com o promotor de eventos Haroldinho Freitas. E eles viveram um breve romance 10 anos atrás.
1: Oh.
2: E agora se reencontraram em uma nova fase. E o relacionamento deu tudo certo. E eles vão formar uma família.
1: Ah,
2: gente, o coração da internet tá quentinho com essa segunda chance.
1: Viva o amor, Ana Júlia.
2: Viva o amor. E ó, sabe como é que surgiu esse novo contato? Ela quem tomou a iniciativa e mandou pra ele o famoso... Oi, sumido. Esse oi sumido funciona, hein, Rafa? Oh. Será que os melhores ouvintes do mundo querem se entregar na manhã desta quinta-feira? Não precisa citar nomes, mas você mandaria um oi sumido pra alguém? Você mandaria, Rafa?
1: Deixa eu te falar. Já mandei. Já vivi uma situação pela segunda chance. E foi melhor que a primeira.
2: Olha.
1: E você, hein?
2: Sabe?
1: E aí?
2: Tô com saudade de uma certa pessoa aí. Acho que eu vou mandar um oi sumido. E você, melhor ouvinte do mundo? Vamos começar o fim de semana na quinta com aquela mensagenzinha despretensiosa.
1: Você tá com saudade? Você tá com saudade de uma certa pessoa, então?
2: Tô, Rafa. É pecado?
1: Não. Você quer aproveitar o momento?
2: Não acho, já foi suficiente, né?
1: Não.
2: Também não precisa de tanto.
1: Calma,
2: não é necessário tanto. Você empolgou aí que os melhores ouvintes do mundo estão muito românticos hoje. Não, eu quase empatei aqui, Rafael. Mas aqui o que vale é a sua história, hein? E aí, você já mandou um oi sumido? Tem alguma história com essa mensagem aí?
1: E aí?
2: Conta pra gente. 31992360714.
1: Quer ganhar seus prêmios? Aí você vai no site, no app da BHFM. Sabe o que tem?
2: O quê?
1: Ingressos pra curtir o Pagobinho. Só chegar, BH.

0: minha cadeira cativa, Zeneto e Cristiano aqui na BH.
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0: Será que nós namoramos?
2: Namora, manda mensagem aí pra confirmar.
0: Oi. Mandou um oi sumido aí.
2: E aí, o que que rendeu
0: e
2: isso?
0: E aí, rolou.
2: Hein?
0: Teve a segunda chance aí, hein?
3: Opa.
0: Apareceu. Oi sumido, apareceu. Opa.
2: Ó.
0: Ó, apareceu a Margarida. Vamos ouvir áudio?
2: Vamos.
0: Oi, BH. Bom dia, bom dia.
4: Oi, Rafinha, bom dia. Cris Lima de Sabará.
2: Oi.
4: Eu simplesmente bloquearia a pessoa se ela ainda estivesse no meu contato, porque eu penso assim, se você não fez a pessoa feliz no passado, por que que agora vai fazer? E outra coisa que eu penso, que figurinha repetida não completa álbum. Então bora pra frente, que atrás vem gente.
0: Ué.
4: E a gente anda pra frente, não é pra trás, não, sou. Vai andar pra trás.
0: Oh.
4: Beijo pra vocês, BH.
0: Beijo pra você também, Cris.
2: Oh.
0: Tamo junto.
2: Falou e disse, hein, Rafa?
0: Gatilhos aí. Vamos lá, mais um áudio.
5: Do passado, esse tema é muito bom, viu?
0: Oh.
5: Ontem eu recebi um oi sumida.
0: É não.
5: Quero te ver de novo, nem que seja a última vez, mas infelizmente, nossa, não posso.
2: Nossa,
5: tô numa outra fase. Mas foi bom, né? Aconteceu, foi bom, passou. Tem coisa que não dá pra repetir de novo não, viu?
2: Olha, Rafa. Nossos ouvintes não estão de graça não, tá,
0: Uai,
2: gente?
0: Perdi até uma aqui agora, velho.
2: Uai, Rafa.
0: Manda seu áudio pra gente. 319-9236-0714. Beijo a Deus e Mari Fernandes.

0: Corpo Nu, fechando 45 minutos de música direto aqui, Conexão BH. Além de muita música, tem prêmios também, viu? Você cadastrou? bhfm.com.br. Você ganhou a Alessandra, do Nossa Senhora da Saúde, final do telefone 71. Olha, ganhou seus ingressos pro cinema, viu? Vai pegar um cineminha por conta da BH e ainda levou aqui um copo lindão com a marca da BHFM. Já já tem seus ingressos pra curtir os melhores shows com a sua BH. 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Faz seu cadastro e bora ganhar seus prêmios, BH.
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2: E aí, hein, Rafa?
0: A turma tá chegando junto aqui, hein?
2: Vamos ouvir o pessoal comentando sobre aquela mensagem de oi sumido?
0: Vamos ouvir agora. Oi, BH. Bom dia.
3: Bom dia, BHFM. Olha, não vou nem falar meu nome não, porque, né? Vai que escuta esse áudio. Eu recebi um oi sumido essa semana. E eu simplesmente ignorei, porque eu já tô namorando, então não tem como, gente, eu responder não, pelo amor de Deus.
0: Melhor, né?
3: Tô fazendo confusão com minha cabeça, não.
2: Ai, você falou.
3: Eu nem mandei de volta, porque ó, caladinho. Paguei até o contato, que eu nem lembrava.
0: Muito bem.
3: Eu tinha um contato salvo. Paguei e deixei lá, como se nada tivesse acontecido. Porque se eu não estivesse namorando, eu responderia oi sumido.
2: Olha aí!
0: Saudades do que a gente ainda não viveu. Menino Ney.
2: Ai, Rafa.
0: Tem que dar o crédito, né?
2: Tem que dar.
0: É isso aí.
2: Júnior Neymar. Uh-huh. 2020.
0: Muito bem. Mais um áudio aqui.
2: Vamos ouvir.
0: Pode chegar, BH.
4: Bom dia, BHFM. Bom dia, Rafinha. Bom dia, Lulu. Bom dia, Ana Júlia.
2: Oi, oi,
4: como
2: oi.
4: Como vocês estão? Tô Thiago do Bairro Selva, Vespasiano. A respeito do assunto de hoje, já cheguei a mandar, tá? Pra minha atual esposa, tá? A gente já tinha tido um relacionamento antes.
0: Boa.
4: Aí, como eu cheguei a me separar de um relacionamento, fiquei solteiro e fiquei sabendo que ela tava solteira também. Então eu cheguei a mandar pra ela oi sumida e acabou rendendo, né? Acabou que a gente voltou, ficamos noivos e hoje somos casados.
0: Olha aí!
4: Então um beijo pra ela. Beijo, viu? Amor. Beijo, Aline. Te amo. E BHFM, tamo junto. Tô aqui no meu Lava Jato trabalhando. Um abraço pra vocês. Tudo de bom, gente.
0: Abraço pra você também, Tiagão.
2: Que chique!
0: Manda seu áudio pra gente. Você mandou um oi sumido aí ou você recebeu um oi sumido?
2: E aí, o que que deu essa história, hein? Você
0: respondeu?
2: Você teve resposta?
0: Você teve resposta? E aí, a pessoa respondeu?
2: Manda pra gente, 31992360714.
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0: Lurdinha, sabe da última? A fila andou pra Celeste.
1: Não.
0: Trocou, tá com outro.
1: Sério?
0: E parece que a história tá rendendo, viu?
1: Não acredito.
0: E todo santo dia tá lá, menina. No almoço, no jantar. Só ouvi elogios.
2: Soltinho. Acho que vou experimentar também. Bora.
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4: BHFM são 10h54, bom dia.
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0: 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Oi, sumida.
1: Oi, sumido.
0: Oi, sumida.
1: E aí, o que você tá arrumando?
0: Mandou um oi, sumida, mandou. Mandaram pra você, hein? Conta tudo pra gente aqui. Mandou seu áudio? 31992360714. Oi, BH. Bom dia.
2: Bom dia, Ana Júlia.
1: Oi.
2: Bom dia, Rafinha.
0: Bom dia.
2: Bom dia, melhor ouvinte do mundo. Então, o meu atual namorado, nós tivemos assim um breve relacionamento, muito breve, na juventude, há uns 35 anos atrás.
0: Ué.
2: E há um ano, mais ou menos, eu mandei aquele oi sumido pra ele. Já tinha 35 anos que a gente não se via. E aí ele me perguntou assim, qual que é o seu estado civil hoje? Eu falei, conversante. Aí ele falou, então vamos conversar. Aí, 15 dias depois, nós estávamos namorando.
0: Não.
2: Dia 29 agora, faz um ano que nós estamos juntos novamente.
0: Olha aí.
2: Essa é a nossa história.
0: Muitas felicidades, Rafa, ao casal.
1: Que coisa linda!
0: Viva o amor, hein?
1: Viva, a gente tá tão romântico hoje.

0: 92.1 e a Simone Mendes aqui na sua BH. Daqui a pouquinho tem mais Conexão BH, hein? Segue ao vivo até às 3 da tarde. Ana Júlia, nos encontramos então amanhã, 5 da manhã.
1: Isso aí, Rafa. Até amanhã. Bom descanso pra você. Obrigada por mais um dia.
0: Eu que agradeço pela sua companhia e dos melhores ouvintes do mundo. O Marcelo já chegou. Já vai começar aqui mais 45 minutos de música. Já já tem mais prêmios pra você que tá participando aqui no site ou no app da sua BH. Facinho aqui, ó. bhfm.com.br ou na sua loja de aplicativos. Você vai procurar por Rádio BHFM. Amanhã a gente conversa mais, BH.
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3: 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E aí, tranquilidade? Bora lá, hein? Aqui o Marcelo Rodrigues está pintando na área mais uma edição dos 45 minutos, direto de muita música com prêmio no final. 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

0: 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Lucas, do bairro João Pinheiro, final do telefone 49, se deu bem. Lucas, par de ingressos, vai curtir o palco BHFM com Cristina, 15 de agosto, 9 da noite, lá no Praia Buritis. Classificação 18 anos. Parabéns, Lucas. Daqui a pouquinho tem mais. 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Já sabe, você se inscreve pra tudo aqui lá no nosso aplicativo, né? 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Bora lá.
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0: Bom dia, agora é 11h53. 11h43.
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0: Renato com Péricles na BHFM Imparável. 10 faltando pro meio-dia. 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

0: Gustavo Mioto na BHFM, pedido de socorro. E aí, bom demais, hein? Como é que tá sendo a sua quinta-feira? Vem com a gente por aqui na BH, daqui a pouquinho tem a Ana Júlia Goulart por aqui no Conexão com mais uma edição do Trends e você interage junto com a gente aqui, ó, já nessa tarde de quinta-feira, né? 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Já sabe, 5 dias úteis pra retirar aqui os seus prêmios, cola na BH. Combinado?
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0: Meio-dia, boa tarde.
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0: Menos é mais, hein, de gasto, tem jeito.
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2: É isso aí, Thiaguinho, Billy SP na sua BH.
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2: Muito bem, meio-dia 16, está na área mais uma edição do Trends BH. Você fica por dentro do que está rolando na internet e ainda interage junto com a gente, né, Ana Júlia? Boa tarde para você.
4: Ei, Marcelo, boa tarde para você, boa tarde para o melhor ouvinte do mundo. É isso mesmo, Marcelo. E quem está em alta é o cantor Gustavo Mioto, que viralizou depois de ter uma atitude durante um show. O que acontece, Marcelo? No show do Gustavo Mioto, quem aí já foi vai lembrar, tem um momento específico que ele pega o celular de um fã e manda um áudio pro ex, intermediando ali uma reconciliação. Isso acontece durante uma música específica do cantor. Pois dessa vez, quando aconteceu esse momento, ele chegou a gravar o áudio, enviou o áudio, mas resolveu ler um pouco mais da conversa ali no celular da fã e falou o seguinte: eu vou apagar o áudio porque o que eu li aqui é bastante sério. Isso ele falando pra fã. Acho que você deveria repensar sua vida.
2: Olha aí.
4: Eita, Marcelo, o que será que Gustavo Mioto leu nessa mensagem, nessa conversa, hein, gente?
2: Algo grave, né?
4: Bom, não sabemos exatamente o que é, mas sabemos que não é difícil encontrar por aí alguém investindo em um relacionamento que não vale a pena, né, Marcelo?
2: Exatamente, com certeza.
4: Você já teve aquele amigo que ficava insistindo ali em alguém que não queria nada com ele? Ou que não valorizava ele?
2: Já tive.
4: Pois
2: já
4: bem, tive. O que que você diz a essa pessoa?
2: Olha, amigo, você tem que tomar cuidado aí, cara. Tem coisas acontecendo aí que você não tá na sua visão, mas tem muita gente vendo. Então, fica de olho aí, cara.
4: Abre o olho.
2: Não tem como você falar muita coisa, né? Você tem que avisar, acho que alertar. Mas
4: sim,
2: tem coisas que não tá muito na nossa ossada também, né, Ana Júlia?
4: E às vezes tem coisa que só a própria pessoa precisa cair a ficha, né? Por mais que a gente alerte, né? Eu também costumo falar pra todas as minhas amigas que querem insistir em algo ou em alguém, né? Que não valoriza ela. Ela fala, olha pra você, né? O tanto que você é bonita, que você é inteligente, que você é especial. Por que que você vai querer alguém que não te quer? Isso não faz sentido.
2: Não faz sentido nenhum?
4: Nenhum. E olha, alguém tem que te tratar melhor do que você se trata. Pra você, pelo menos, cogitar estar com aquela pessoa.
2: É isso, é isso.
4: E você, melhor ouvinte do mundo, o que que você falaria, hein? Pra um amigo que insiste em correr atrás de alguém que não valoriza ele ou ela? Manda pra cá, 31999. 236-0

0: Henrique na BH. Mala é o nome dela. Meio-dia e 32. Ótima tarde pra você, melhor ouvinte do mundo, que pode mandar áudio pra gente, né, Ana Júlia?
1: Pode e deve. Vamos dar um conselho pra aquele amigo, gente, que tá correndo atrás de alguém que não quer nada com ele, que não tá conseguindo se valorizar. Ou quem sabe é um autoconselho.
0: Um autoconselho também, pode
1: também,
0: ser.
1: Também. Quem nunca, né, Marcelo? Nenhuma super experiência vale. Individual.
0: Exatamente.
1: Manda seu áudio, 319-9236-0714.

0: Essa é BH 102.1. Daqui a pouquinho tem seu áudio por aqui. É, dentro do Trends, você pode mandar seu áudio. Participa junto com a gente por aqui, não é isso, Ana Júlia?
1: É, Marcelo, tamo falando o seguinte, gente. O que você falaria pra um amigo que insiste em correr atrás de alguém que não valoriza ele ou ela, hein? Manda seu conselho, vamos fazer essa terapia em conjunto?
0: Opa!
1: 31992360714.
0: Tem prêmio saindo pra Fernanda do Parque Shangri-La, final do telefone 11. Fernanda faturou em par de ingressos, protetor VIP para o Pagodeando do Ian e convidados. 3 de outubro, 18 horas, no Terraço 367, classificação 16 anos. Fernanda, se deu bem! 15 faltando pra uma.
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0: BH Meio-dia 48.
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0: Zé Neto e Cristiano, cadeira cativa por aqui na sua BH, 12:52. É, a galera chegou junto por aqui. É uma sessão de terapia, Ana Júlia?
1: Vamos ouvir, Marcelo? Tô querendo esse conselho, hein?
0: Bora ouvir aqui. Olá, boa tarde pra você.
2: Ana Júlia, Marcelo. Bom dia pra vocês aí, Marcelo.
0: Oi.
2: Todo mundo. Cara, o problema é você. A pessoa tá vendo o trem ali na cara dela, cara. Chama o cara pra sair, o cara não quer. Chama o cara pra ir num lugar, o cara não quer. Nunca tem tempo, nunca dá, nunca vai, nunca pode. Cara, uma pessoa dessa tem que largar de lado. Aí a pessoa fica insistindo. Pelo amor de Deus, né? Vamos colocar a mão na consciência aí e perceber quem que faz bem pra gente, quem que não faz, rapaz. Você vai ficar sofrendo por causa de gente que não presta, até quando? Oh. Se toca, rapaz.
0: Olha aí.
1: Marcelo, até eu que não tô nessa situação aqui, me senti tocada.
0: Hablou e hablou.
1: Que isso, gente? Tem um conhecido meu que fala o seguinte. Se tá difícil pra você, tá fácil pra alguém.
0: Oh, verdade.
1: Eu acho que é mais ou menos por aí,
0: é,
1: hein?
0: Bem por aí mesmo.
1: Não é?
0: Se tá difícil pra mim, vai tá fácil pra alguém. Tá tranquilo pra
1: outro. Pode ser, né?
0: Tá cômodo pro outro. E pra mim, eu tô dando uma dificuldade danada. Tô dando uma dificuldade danada. Oi?
3: Boa tarde, BHFM. Tudo jóia com vocês? Olha, sobre esse tema de hoje, digo que não vale a pena ficar dando soco em pontas de prego. Oh. Já que a pessoa demonstrou para você, né, ao contrário do que você demonstrou para ela, já que ela te deu pouco e você deu muito, então acho que não vale a pena ficar insistindo, não. Então acho aí que, igual o que aconteceu no show do Gustavo Mioto, eu acho que ele fez certo, né, de dar um toque, sim. Né? Como amigo, eu dou esse toque, mas eu sei até onde eu posso ir, até onde eu posso chegar. E tem coisas que, infelizmente, não é com a gente. Tem que ser com o nosso coleguinha, né? Então é isso. Então, um beijo, BHFM. Amo vocês.
0: Olha aí.
1: Marcelo.
0: A gente vai até onde a gente pode ir, né?
1: Eu acho. A gente tem que ter essa consciência também.
0: Também, que
1: mas é
0: pessoa...
1: bom, às vezes... tomar um toque de alguém.
0: Com certeza.
1: Né?
0: É isso.
1: Abre os olhos.
0: Fica à vontade. Manda seu áudio pra gente aí também, hein?
4: Muito bom! Ai, bebê! É pela vida inteira mesmo que eu gosto de você.

0: Aí, Charlene.
1: Aí.
0: Bora. Esse aqui, senhoras e senhores, ó. Aliás, aquele ali é o Marcinho da percussão. Faz barulho pro Marcinho, faz barulho pro Marcinho. 1, 2...

0: placar. Valeu, Dere, pela vida inteira. Agora meio-dia 58. Valeu a galera que participou. Daqui a pouquinho tem outro tema, tem outro Friends, não tem, Ana Júlia?
1: Tem, Marcelo. Se eu fosse você, ficava aí e já anotava nosso WhatsApp, hein? 319-9236-0714.
0: Pagobinho, vem aí, hein? Você sabe disso, não sabe, Ana Júlia?
1: Sei demais, contagem regressiva, tá?
0: Olha aí, 5 de setembro, 3 da tarde, na Arena Independência. Você vai aí por uma experiência de muita música boa, alegria, uma resenha incrível, uma galera apaixonada pelo verdadeiro clima do pagode. Tem uma pessoa aqui que gosta muito do pagode.
1: Quase nada, Marcelo. E ó, Fabinho vai chegar a BH logo depois de lançar o seu novo projeto.
0: Olha aí.
1: Do Chão ao Céu, lança amanhã. 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Então já fiquem de olho.
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1: Com toda a certeza do mundo.
0: Partiu!
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0: Meio-dia e 59.
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1: De segunda.

0: PH.
1: Ao menos é mais aí com a Simone Mendes. É o P do Pecado por aqui em 102.1, 1:16. Ana Júlia, tá na hora, hein?
2: Tá na hora, Marcelo. É o P do Dia dos Pais.
1: É o P do Dia dos Pais.
2: Tá chegando, gente. Domingo a gente comemora o Dia dos Papais. Já me antecipo aqui. Parabéns pra você, Marcelo, que é um papai incrível pro Heitor.
1: Obrigado.
2: E parabéns também pros melhores ouvintes do mundo que ocupam aí com maestria esse posto de pai. E muita gente já pesquisando, Marcelo, aquela promoçãozinha pra garantir o presente do papai, quem ainda não comprou, o que fazer nesta data, né? Onde ir? Algum restaurante legal? Qual passeio fazer com o papai? Então é claro que a data tá em alta na internet. Mas tem um outro motivo, viu, que tá colocando o Dia dos Pais lá no alto nas pesquisas, Marcelo. É o nome dele, Tiaguinho.
1: Tiaguinho, papai do ano aí, ó.
2: Papai do ano que vai viver o seu primeiro Dia dos Pais com o Bento, o pequeno Bento, que deu a Tiaguinho esse título. Ele tá muito emocionado e estrelando várias campanhas publicitárias.
1: Olha aí.
2: É na TV, é na internet. Tiaguinho tá em todos os cantos, o papai do ano. Marcelo, Tiaguinho que chega a BH logo mais com o Ben Black.
1: Vem aí.
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1: Vai lá, garante o negócio. De repente, seu pai gosta do Tiaguinho também.
2: Já pensou que presentão?
1: Pá de ingresso. Vai, compra um pra você e pro seu pai.
2: Aí, ó.
1: Vai curtir o Tiaguinho aí, ó.
2: Bom
1: demais.
2: Vai
1: curtir o Ben Black junto com seu pai.
2: Isso. É projeto isso. Incrível do Tiaguinho. Tá fazendo o maior sucesso também na internet. Mas vamos falar de Dia dos Pais. E aí, seu pai tá merecendo qual presente? Qual presente que você gostaria de ganhar, Marcelo?
1: Eu gostaria de ganhar um perfume, que o meu tá acabando.
2: Alô, Heitor? Oi.
1: Heitor, tá ouvindo aí?
2: Ei.
1: Pode mandar um perfume do papai.
2: Um perfume do papai.
1: Isso, é.
2: Entendi.
1: Tá tudo certo.
2: Isso aí, eu quero saber de você, hein, melhor ouvinte do mundo. Você que é papai, qual presente que você gostaria de ganhar? E você que é filho, acha que seu pai tá merecendo o quê nesse Dia dos Pais, hein? Que você vai comprar pro papai? Manda aqui, ó, 319-9236-0714.

Luan Santana na BH acordando o prédio. 1h28, boa tarde pra você. Tá rolando trends. Estão perguntando aqui, ó, seu pai merece o quê nesse Dia dos Pais, hein? Manda pra gente áudio aí, 319-9236-0714. O que ele merece? Um tênis? Um sapatênis? Uma camisa de botão? Uma caixa de bombom? Hein? Seria o quê? Hein? A gente tá querendo saber, a gente é curioso aqui, você não vai presentear seu pai, não? Olá, hein? Manda seu áudio pra gente, participa aí, 319-9236-0714.

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2: Ou menos é mais, junto com o Fábio, é sucesso na VH. Saudade inconveniente. Fechando essa tampa aqui, ó, dos 45 minutos, diretaço de muita música, né? Anotou? Sequência das três músicas ou dos três artistas? Vai lá no nosso site, hein? bhfm.com.br. Aqui a sequência premiada de agosto vai te dar a chance de faturar um cartão com crédito de R$1.000. 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Vem com a gente na BH, hein? É prêmio o tempo todo. O locutor fala de prêmio, tem barulhinho falando de prêmio e alguém tá ganhando prêmio. É Elaine, do Xodó Marise, final do telefone 80. Elaine faturou par de ingressos, CineArte e o copo personalizado exclusivo da BHFM. Já já, mais prêmios. Tem um headphone Bluetooth Aiva e também uma garrafa personalizada da BHFM. Aí sim, hein? Toca pro site ou no nosso aplicativo, se inscreve lá, tá? bhfm.com.br. Tá rolando trends também, você pode mandar seu áudio pra gente. Seu pai, ele merece o quê nesse Dia dos Pais, hein? 31992360714, 15 faltando pras duas.
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1: BH 1:48.
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0: tem que valorizar, porque senão vem um e valoriza mais, aí você não tem como, né? Aí já era, aí perdeu. E aí, seu pai, merece o que nesse Dia dos Pais, hein? Manda áudio pra gente aqui, 319-9236-0714.
1: Fala, rapaziada, meu pai, infelizmente, vive pouco com ele, mas o que o papai aqui tá precisando é do ingresso do show do Thiaguinho aí. O Tirena, todas as quebradas, valeu.
0: Valeu, Tirena, um abraço pra você, até a notícia boa pra você aqui. A Giovana do setor de promoção acabou de me falar aqui que na semana que vem vai ter ingressos, né, isso, Giovana? Ah, legal, aí, show de bola. Fica ligado na nossa programação aqui pra você curtir então, Thiaguinho. E feliz Dia dos Pais estão aí pra você.
2: Boa tarde, BHFM, boa tarde a todos os ouvintes. Sobre o tema de hoje, meu pai merece o mundo. Eu, se eu pudesse, eu comprava o mundo inteirinho só pra ele.
0: Oh, que legal.
2: Mas como eu não tenho essa condição, né, ele vai ter o melhor de mim sempre. E é isso.
0: Valeu, obrigado pela participação. E aí, dá tempo ainda, tá? Dá tempo ainda. Seu pai merece o que nesse Dia dos Pais?

0: o João Gomes, aqui na BH, endoideceu meu coração. 1h58 pra você aí, ó, excelente tarde, já já, mais uma edição do Trends BH, você chega junto, mandando seu áudio, participando com a gente por aqui, beleza? Você sabe também que tá rolando a sequência premiada de agosto, né? É, você tem a chance aí de faturar um cartão com crédito de R$1.000. Todo sábado serão dois ganhadores. Anotou? Sequência das três músicas ou dos artistas é no site ou no aplicativo que você vai conferir o regulamento para se inscrever. Então já tem, sabadão já tem. O Alexandro, do 1º de maio, final do telefone 32, se deu bem, faturou o headphone Bluetooth Aiva e também a garrafa personalizada da BHFM. Parabéns, Alexandro. 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Já sabe, 5 dias para retirar aqui seus prêmios, de segunda a sexta-feira, de 10 a meio-dia e de 13 às 17 horas. Boa tarde para você.
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0: Agora 1h59.

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5: Você já ouviu falar em emprego verde? São profissões e atividades que, além de gerar trabalho e renda, ajudam a preservar o meio ambiente e construir uma economia mais sustentável. E isso já está acontecendo em Belo Horizonte. Um exemplo é o Recicla-On, que capacita cooperados para recuperar componentes de equipamentos eletrônicos, agregando valor ao material que seria descartado. E tem também curso gratuito de instalação de energia solar fotovoltaica, preparando profissionais para um mercado que só cresce. Ou seja, cuidar do planeta também pode significar criar oportunidades, gerar renda e abrir portas para o futuro. Fique ligado, porque a sustentabilidade pode e já está criando várias oportunidades. Tem mais bons exemplos como esse? Me conta lá no @SilviaCastroDC.
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4: Bora lá então, né, BH? Ah, muita música boa pra você curtir junto com a gente aqui. Mais uma edição dos 45 minutos direto de muito som. Quinta-feira na área, a trilha sonora do seu dia, a BHFM segue fazendo. Boa tarde.
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0: Tiaguinho, Caixa Postal por aqui na sua BH, agora 2h20. Ótima tarde pra você. Segue rolando Conexão BH e tá na hora de mais uma edição do Trends.
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0: Lohana Lima tá na área. Boa tarde pra você, Lolo. Conta pra gente aí o que, tem alta na internet.
2: Oi, Marcelo. Oi, melhor ouvinte do mundo. Boa tarde. Vamos com mais um Trends aqui no Conexão. E Cristiano Ronaldo está em alta. Isso porque ele compartilhou pela primeira vez no Instagram 3 fotos da humilde garagem da mansão em que ele mostra os seus carros milionários.
0: É só carrão.
2: Muito bem, com a legenda Meus Brinquedos. No espaço há uma coleção de supercarros e modelos únicos avaliados em mais de 40 milhões de dólares, algo em torno de 200 milhões de reais, segundo o jornal italiano La Gazzetta dello Sport. Muito bem.
0: É uma mega cena.
2: Ele gosta de colecionar carros, Marcelo.
0: Muito bem.
2: Ele pode, né?
0: Pode, quem pode, carros.
2: E se você pudesse ter uma coleção de algo?
0: Ó.
2: Do que seria?
0: Ó, legal.
2: Conta, Lolo, pra gente no 319-9236-0714. Você, Marcelo?
0: Moedas antigas.
2: Moedas antigas?
0: Sempre gostei.
2: Você achava moedas antigas?
0: Achava muito.
2: Eu achava também, quando eu era criança, eu ficava fascinada.
0: Pois é. Você juntou?
2: Ah, eu tive algumas, mas depois elas se perderam.
0: Se você tivesse guardado, de repente, hoje em dia, ela valeria um dinheiro. Não 200 milhões, mas talvez sim.
2: É. Muito bem.
0: E você, Lolo?
2: Então, eu gostaria de ter, Marcelo, uma coleção de sapatos.
0: Sapatos?
2: Sapatos. Sapatos de várias eras, de vários anos, de várias marcas.
0: Ó, oh, modelos
2: todo
0: diferentes.
2: Tipo, é. Queria ter.
0: Cores.
2: Mais pelo lado de ver a moda evoluir,
0: uhum,
2: ou até mesmo retornar, porque a moda é cíclica,
0: ela,
2: né?
0: Ela volta, né?
2: Ela volta. Eu gostaria de ter uma coleção de sapatos. Aí eu ia colocar assim, década de 60, década de 70, década de 80. Ia ficar lá olhando os sapatos da época.
0: Só pra olhar?
2: É, porque nem sempre eu ia conseguir usar, né? Não sei se ia ficar adequado ou ia combinar com a roupa atual, mas eu queria ter pra... E
0: só
2: olhando
0: pra ter.
2: A moda.
0: Muito bem.
2: Sob meus olhos.
0: Sapatos assim. Da Lohana Lima, então.
2: Muito bem.
0: E você, melhor ouvinte do mundo?
2: Conta aí, se você pudesse ter uma coleção de algo, o que seria? 319-9236-0714.

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0: Agora são 2:33. É hora de quê? Hora de quê?
2: Hora de trends, de ouvir os nossos ouvintes, cadê?
0: Essa é a hora.
3: Boa tarde, BH, boa tarde, Marcelo, boa tarde, Lolo, que quem fala é Eliana, de Santana, na Bahia.
2: Tudo bom?
3: Sobre o tema da hora aí, eu entraria no mundo da Lolo, só que eu seria colecionadora de tênis, eu sou apaixonada por tênis, gente, não tá entendendo.
2: Que legal.
3: Tem um monte de tênis e aquela coisa, eu não posso ver um tênis que eu fico doida pra comprar.
0: Ó.
3: É controlando a vontade, porque senão... haja espaço para guardar. Valeu, gente. Tchau, tchau.
0: Olha aí, muito bem.
2: Boa.
0: Obrigado pela participação.
2: Quem mais?
4: Fala, galera. Boa tarde. Se eu pudesse ter uma coleção daquilo que eu quisesse, eu teria exatamente igual a do Cristiano Ronaldo. Uma coleção de supercarros.
2: Olha que legal,
4: eu
2: hein?
4: Eu sou apaixonado por carro. De verdade. E ó, vou falar, eu tenho coleção de moeda, viu? Se quiser, arrumo pra vocês aí
2: que
4: algumas
2: chique.
4: Que eu tenho repetidas. Moeda antiga, moeda de quanto é jeito.
2: Aí,
0: muito
2: Marcelo,
0: bom.
2: Legal.
0: Legal, legal. Oi.
5: 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Melhor rádio do mundo.
0: Ó, oh, valeu,
2: valeu.
0: Fernanda. Bacana, perfumes, Lolo.
2: Perfumes, muito bem. Uma boa coleção também, eu gosto dessa ideia aí. É isso que nós estamos perguntando hoje, galera. Se você pudesse ter uma coleção de algo, o que seria? Conta pra gente.

0: Fernandes. Comunicação falhou. Aqui a nossa comunicação não falha não, né, Lolo?
1: Nunca. Sempre alinhados, conectados e entrosados, Marcelo. E a gente quer saber o que do melhor ouvinte do mundo. Se você pudesse ter uma coleção de algo, o que seria? 319-9236-0714.
0: Presentão, hein? Presentaço saindo pra você, Josiane do Recanto Verde, final do telefone 27. Ô Josi, faturou aqui, ó, o kit frisão texturizador de crespos com dois cremes pra pentear, também aqui um condicionador ativador de cachos e um copo exclusivo da BHFM, patrocínio frisão, ligada à sua beleza. 15 faltando pras 3. 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
4: BH 2:47.
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0: 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Agora 10 faltando pras 3, tem gente que colecionava, sabe o quê?
1: O quê?
0: Lembrei aqui agora. Cartão telefônico.
1: Verdade, pastas e pastas. Ah, menina, sabe o que minha mãe tinha, que eu achava o máximo? Papel de carta.
0: Oh.
1: Era legal demais, aqueles papéis lindíssimos. Bonito. E as cartas eram escritas.
0: Como é que é o nome do negocinho que vem? O selo também?
1: Selo do envelope.
0: É.
1: Não é?
0: Muita gente colecionava também aqui. Verdade. Eu acho que coleciona até hoje, inclusive.
1: Cartão postal.
0: Cartão postal.
1: Nossa, Marcelo, toca o áudio aí que a gente tá entregando a idade aqui, faz favor.
2: Oi, PHSM. Boa tarde, meu nome é Lívia, eu tenho 10 anos. E se eu fosse fazer uma coleção, eu faria de telefones da Apple.
0: Oh.
1: Uai, também vou querer participar dessa daí.
0: Gente, que áudio curto, mas que mexeu tanto com o nosso sentimento.
1: Nossa, mexeu com a minha carteira, meu bolso aqui agora.
3: Alô, galerinha da BHFM. Aqui é a Cristiane, do bairro de Chinópolis. Eu antigamente colecionava cartão de crédito. Eu tinha uma pasta cheia de cartão. Eu tinha uma pasta também de aqueles papel carta. Não sei se alguém lembra.
1: Aí.
3: Eu tinha aqueles Tazo, as vasilhinhas cheias de Tazo, eu colecionava Tazo, era bolinha de gude. Eu tinha uma coleção de várias coisas, não sei onde foi parar. Hoje em dia, se fosse para me colecionar, eu queria colecionar os papel cartas novamente.
0: Oh.
3: É isso, BH, boa tarde para todos.
0: Obrigado pela participação. Oi!
4: Fala, BH, que é o Darlan. Se eu pudesse ter uma coleção, eu acho que eu teria uma coleção da camisa 10 dos campeões da Copa do Mundo.
1: Ó, que chique.
4: Recentemente, a camisa do vozinho aí foi avaliada em R$60 mil, se eu não me engano, num leilão. Quantos que a camisa 10 dos campeões da Copa do Mundo valeria hoje? De todas as edições. Acho que já daria pra parar de trabalhar, né?
0: É.
4: Vambora. Boa quinta a todos.
0: Um ótimo investimento, Lohana Lima.
1: Muito bem.
0: Daqui
1: legal.
0: Daqui a pouquinho tem mais áudio por aqui. Ótima tarde pra você, ó. Tá rolando conexão ainda. 8 faltando pras 3. Murilo Huff com a Ana Castela por aqui.

0: de volta amanhã, às 10 da matina, por aqui com o Trends, e você sempre interagindo junto com a gente na programação da BHFM. Amanhã sextou, hein? Quinta-feira já tá com gostinho de sexta. Aliás, que dia bonito que tá fazendo, hein? Bom demais. Boa tarde pra você. Agora, 2:55.
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0: Opa, e aí? Simbora então em mais uma edição dos 45 Minutos, direto de muita música por aqui, na sua BH, com um prêmio no final. Boa tarde pra você, que fala o Marcelo Rodrigues. E aí, ó, 45 de música é aqui mesmo. 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

Wolf por aqui na sua BH. Saudade estranha. 3h16 pra você. Uma excelente tarde de quinta-feira. Seguimos com muita música boa por aqui. Daqui a pouquinho tem o hashtag BH e as principais informações da sua tarde. Simbora com o Henrique e Juliano. Briga feia.

o Gustavo Lima, retrovisor aqui na BH. Muita música boa pra você, claro, também muita informação e prêmios o tempo todo. Aliás, prêmio bom, hein? Sequência premiada tá rolando. 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E agora? Tem prêmio saindo pra Maria do bairro Saudade. Ô, saudade. Par de ingressos, setor VIP do Pagodeando com o Ian e convidados, hein? 3 de outubro, 18 horas, no terraço 367. Classificação, 16 anos. Maria, se deu bem, hein? 5 dias úteis pra retirar seu prêmio aqui de segunda a sexta, das 10 a meio-dia e de 13 às 17 horas.

0: As informações da tarde dessa quinta-feira com a Lohana Lima. E aí, Lolo?
1: Oi, Marcelo. Boa tarde pra você. Oi, melhor ouvinte do mundo. Tá na hora de notícia. Bora?
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1: A partir deste sábado, as tarifas de táxi vão ficar mais caras em Belo Horizonte. O aumento foi publicado no Diário Oficial do município. Entre as principais mudanças, a bandeirada, que é o valor cobrado no início da corrida, passa de R$ 5,15 para R$ 5,40. Já o quilômetro rodado da bandeira 1 sobe de R$ 4,11 para R$ 4,50, enquanto na bandeira 2 o valor passa de R$ 4,92 para R$ 5,40. O valor de correção para uma corrida média de 5 quilômetros é de 8,6% e o da hora parada passa de R$ 35,48 para R$ 39,00. Segundo a portaria, a tabela com os novos valores deverá ser afixada no vidro traseiro esquerdo do carro com os valores do lado de dentro do veículo, conforme o manual de identidade visual.
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1: Agora a gente vai falar do Cruzeiro, que anunciou a contratação do atacante Luciano Rodrigues, de 23 anos, e que chega por empréstimo de uma temporada, vindo do futebol árabe, com opção de compra ao fim do contrato. Ele desembarcou em Belo Horizonte na madrugada desta terça-feira e é o terceiro reforço para o ataque. O Cruzeiro já anunciou Gabriel Peck e Wesley.
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1: Vamos falar novamente de Bruna Marquezine e Shawn Mendes.
0: Opa.
1: Eles são o assunto do momento, viu? Depois das primeiras postagens juntos nas redes sociais, após meses de flagras, fotos de paparazzi, agora a imprensa internacional tem levantado aí a ficha da Bruna Marquezine, viu? No Google, inclusive, o nome da Bruna teve um salto desde as primeiras aparições junto com o Shawn Mendes. E as matérias publicadas nos últimos dias destacam a longa carreira da Bruna, além do relacionamento que ela teve com o Neymar.
0: Muito bem.
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1: Tudo dito, Marcelo?
0: Tudo dito, Lolo. Daqui a pouquinho tem mais uma edição do hashtag, né?
1: Estaremos por aqui. Valeu.
0: Valeu.
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0: BH, boa tarde, agora 3h43.
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8: BH 3:47.
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0: Pagode, cantando um sertanejozinho, ó. Jorge Matheus Flores, evitando página de amigos aí, Chitãozinho Chororó, né? O que é isso? Os caras são bons. Menos é mais na BH. 3h58, ótima tarde pra você. E você aí que é fã de sertanejo, você gosta? Pois é. 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
0: Agora 3h58.
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0: cachorro também pode fazer parte do tratamento. Num hospital em Santos, no estado de São Paulo, cães treinados visitam pacientes internados e os efeitos foram surpreendentes. O contato com os animais reduziu a pressão arterial, a frequência cardíaca e o cortisol, o hormônio do estresse, além de estimular a ocitocina, ligada à sensação de segurança e bem-estar. E tem mais. Por alguns minutos, o paciente deixa de ser prontuário e volta a ser pessoa. A terapia assistida por animais já é usada em hospitais como complemento ao tratamento convencional, porque às vezes acolhimento também faz parte da cura. E esse vem com quatro patas. Tem mais boas notícias como essa? Me conta lá no @SilviaCastroDC.
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3: E agora 4 e 3.
4: De segunda.

0: 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Bora lá.
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0: Nesta quinta-feira, Lohana Lima tá na área mais uma vez, né, isso, Lolo?
1: Mais uma vez, após os 45 minutos de música. Bora pra cima com muita informação?
0: Tá na hora.
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1: As tarifas de pedágio da BR-381 no trecho entre Caeté e Governador Valadares já estão mais caras. O reajuste de 4,37% foi autorizado pela Agência Nacional de Transportes Terrestres e já está valendo. O trecho concedido pela BR-381 entre Caeté e Governador Valadares tem 5 praças de pedágio, localizadas nos municípios de Caeté, João Monlevade, Jaguaraçu, Belo Oriente e Governador Valadares. O valor total gasto no trecho é de R$71,10, R$2,90 a mais do que era pago antes para veículos da categoria 1, carros, caminhonetes e furgões.
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1: Vamos falar do Atlético agora, que tem tido conversas para contratação por empréstimo do volante Kevin Castanho, do River Plate. A informação foi confirmada por Paulo Brax em entrevista na Cidade do Galo. A ideia é trazer o jogador por empréstimo com opção de compra. Já o time argentino tenta inserir uma obrigação de compra ao final do vínculo.
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1: 3 décadas depois, Regina Duarte e Gabriela Duarte voltarão a atuar juntas. Por meio das redes sociais, elas relembraram uma das cenas mais marcantes da novela Por Amor, que é quando a Helena conta para a filha Maria Eduarda, que também está grávida, e na novela Maria Eduarda também estava gestante. E ao fim do vídeo, elas revelaram que estarão em uma peça juntas, mas ainda sem divulgar a data de estreia.
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1: Ô Marcelo, tá tudo dito?
0: Tá tudo dito, Lolo, você volta pra dizer mais um pouquinho às 6, não volta?
1: Aí sim, com mais uma edição do Giro BH, vamos juntinhos até às 8 da noite. Valeu!
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0: BH 15 faltando para as 5.
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7: BH, 10 faltando para as 5.
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7: Alô pra Vani, que tá no Vila Rica ouvindo a BHFM, e a Cleusa no Palmares. Tamo junto, galera.
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7: Renata Cláudio, Léo Dias, Tec e também Luca.Oliveira106.

0: sendo solteira
1: force. É Ana Castela, solteiro forçado por aqui. O sucesso, as novidades você confere por aqui em 102.1. Aliás, daqui a pouquinho tem o Top Hit. Vem aí o Will, representando por aqui com as 12 mais da nossa programação. Eu sou Marcelo Rodrigues e a gente se fala amanhã às 11. Tchau, tchau. 4h56.
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16: Fala comigo, BH. Ótima tarde, bom restinho de quinta-feira. Tá começando o nosso Top Hits, as 12 mais pedidas por você, melhor ouvinte do mundo, em nossa programação. E o destaque vem junto. Eu sou o Will e tamo junto aqui na sua.
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2: Oi, BH, ótima noite, quintamos, começou o Giro BH, segunda edição, boa noite, Lolo.
3: Ei, Will, boa noite pra você, oi, melhor ouvinte do mundo, bora pra cima, hein, de mais uma edição do Giro BH, a segunda de hoje, ó.
2: Sim.
3: Quero saber do melhor ouvinte do mundo o seguinte, vocês estão numa boa aí, nesse trânsito de meu Deus aqui de Belo Horizonte?
2: É, né?
3: Estão tranquilos? Tá tudo caminhando bem ou não? Tudo garrado, tudo parado? Conta pra gente no 319-9236-0714. Aquele áudio de no máximo 30 segundinhos, trazendo todas as informações. É aquele detalhe, né, Will? A gente ajuda os outros motoristas.
2: Exato.
3: Sempre. E ó, tá valendo o que pra galera?
2: Ó, tem prêmio, tem aqui par de ingressos pra curtir o palco BHFM com Cristinas, dia 15 de agosto, a partir das 21 horas, no Praia Buritis, classificação 18 anos. Pra participar, fácil, né, Lolo?
3: BHFM.com.br. Vai lá no nosso site, faça o seu cadastro, preencha lá suas informações, tudo certinho, tudo bonitinho, que no final da primeira hora a gente libera esse presentaço pra você. Ah, você pode ir no nosso aplicativo também.
2: Ah,
3: lá você também consegue.
2: Boa, vem com a gente. Tem informação também aqui no Giro.
3: Tarifa de táxi terá aumento a partir deste fim de semana em Belo Horizonte. Trago outra notícia sobre aumento.
2: Eita.
3: Pedágio da BR-381 está mais caro já a partir de hoje. E por último, aquela
2: qual?
3: Que eu sempre separo aqui pra gente. Will, veja só, um desfecho feliz.
2: Gostei, feliz.
3: Uma história de amor.
2: Ai.
3: Você gosta de história de amor, Will?
2: Eu adoro.
3: Você é um entusiasta do amor? Você acredita no
2: acredito.
3: Amor?
2: Acredito.
3: Você é um cara apaixonado?
2: Não,
3: Will?
2: Apaixonado não, mas eu acredito ainda no amor.
3: Acredita
2: acredito.
3: Mesmo?
2: Sim, acredito.
3: Você não é um cara apaixonado?
2: Já fui, não sou mais.
3: Desde quando, assim, só pra gente...
2: Domingo, talvez.
3: Ah, tá. Muito bem, viu, galera? É recente isso aí,
2: olha
3: né?
2: Lá, língua solta, hein?
3: Olha só. Ah. Mulher vai se casar com o irmão do doador que lhe deu um novo fígado.
2: Olha.
3: 20 anos atrás.
2: Gente,
3: o destino.
2: O destino.
3: O destino começou a trabalhar lá atrás e 20 anos depois o amor chegou por meio de uma outra ação de amor dessa família. Que legal essa história. A gente vai fazer um tema de amor hoje aqui no programa. Em homenagem a você que é amoroso.
2: Você pode parar com isso.
3: Em homenagem a você que é um cara apaixonado. Tá nada. É. Daqui a pouco a gente vai passar seu Instagram pra galera.
2: Olha lá, olha lá.
3: Vai todo mundo te chamar lá de cremosão.
2: Olha.
3: Vai dar tudo certo,
2: tá
3: viu?
2: Bom.
3: Pra cima?
2: Pra cima, começou.
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0: 10 a mais, champanhe aqui no Juro BH, segunda edição, 6:10, Lulu.
1: Will, a partir deste sábado, as tarifas de táxi vão ficar mais caras em Belo Horizonte. O aumento foi publicado hoje no Diário Oficial do Município. Entre as principais mudanças, a bandeirada, que é o valor cobrado no início da corrida, passa de R$ 5,15 para R$ 5,40. Já o quilômetro rodado na bandeira 1 sobe para R$ 4,11, aliás, de R$ 4,11 para R$ 4,50, enquanto na bandeira 2 o valor passa de R$ 4,92 para R$ 5,40. O valor de correção para uma corrida média de 5 quilômetros é de 8,6% e o da hora parada passa de R$ 35,48 para R$ 39,00. De acordo com a portaria, a tabela com os novos valores deverá ser afixada no vidro traseiro esquerdo do carro com os valores do lado de dentro do veículo.
0: Tá aí informação para você que tá ligado com a gente no Giro BH nesta quinta-feira e a gente, claro, Lolo, tá esperando todo mundo aqui no WhatsApp, né?
1: 319-9236-0714. Boa noite.
2: Boa noite, Will. Boa noite, Boa. Lulu.
1: Tudo bem?
2: Deus abençoe vocês aí. Boa noite. Aqui é o Marcos, motorista aplicativo. Tô por cá, bairro São Pedro, Belo Horizonte. Vou te falar, viu? Tem uma sexta na minha quinta.
1: Ah, é, menino?
0: Ó, que isso? Sextou na quinta-feira, pode, Lulu?
1: Tá de folga amanhã o nosso ouvinte? Será que é isso?
0: Bom, hein?
1: Gostamos de folga na sexta-feira,
0: hein? Também, hein? Boa. Vem participar com a gente, quem mais?
3: Boa noite, Celinho. Boa noite, Lulu. Na bebida... Hã?
4: MG20
3: aqui, MG20. Sentido Max Faith. O trânsito tá fluindo normal.
1: Boa.
3: Bacaninha, bacaninha. Quinta-feira, né? Ô, Celinho, será que hoje pode... Ô, Will, será que dá pra você pagar uma cerveja no lugar do Celinho pra
0: quê?
3: Nós de hoje? BHFM, a melhor rádio do mundo.
0: Tamo junto. Depende da Lolo. Tá liberado na quinta, Lolo?
1: Quinta-feira? Ah, quinta-feira já é dia, né?
0: Quinta, pode.
1: Pode, faz favor
0: tá
1: aí.
0: Aí, ó, pronto. Tá bem cedo ainda, né? 6:12.
1: Ah, não, essa hora o happy hour já tá rolando pra galera aí.
0: Então,
1: eu
0: pronto.
1: Acho que hoje tá podendo. Tá
0: podendo.
1: Liberado.
0: Já é uma pré-sexta, né?
1: Já fez aí o serviço. O Will já começou a abrir os trabalhos
0: pronto.
1: Aqui pra galera. Você já sabe, né? Que de agora pra frente, todo mundo vai pedir, né?
0: Exatamente.
1: Você deixa o Pix lá.
0: Ah, tá.
1: Seus 10%.
0: Boa,
1: tá fazendo
0: garçom.
1: Aí, ó.
0: É,
1: às vezes do garçom.
0: Fechou. Bora, vem ao Giro BH. A gente tá esperando todo mundo. 319-9236-0714.

0: Humberto e Ronaldo, Ícaro e Gilmar, 12 horas para você acreditar aqui no Giro. Lolo, tem informação?
1: As tarifas de pedágio da BR-381 no trecho entre Caeté e Governador Valadares já estão mais caras. O reajuste de 4,37% foi autorizado pela Agência Nacional de Transportes Terrestres e já está valendo. O trecho concedido da BR-381 entre Caeté e Governador Valadares tem 5 praças de pedágio localizadas nos municípios de Caeté, João Monlevade, Jaguaraçu, Belo Oriente e Governador Valadares. O valor total gasto no trecho é de R$ 71,10, R$ 2,90 a mais do que era pago antes para veículos da categoria 1, que são os carros, caminhonetes e furgões.
0: Atenção, motorista, fique atento, hein? Ó, e vem com a gente, estamos aqui no nosso WhatsApp, 31992360714, esperando todos os melhores ouvintes do mundo, né, Lolo?
1: Bora ouvir?
0: Bora ouvir nossa galera, chegaram com tudo.
2: Boa noite, Lolo. Boa noite, Will.
0: Boa.
2: Meu amigo lindo, maravilhoso, mandei mensagem terça-feira, mas eu acho que vocês não escutaram. Patrícia das Melindas. Hoje eu tô sentindo contrário. Tô indo aqui do Concorde em direção ao Jaraguá e depois ainda vou lá no São Francisco numa reunião de paz. Mas eu tô passando por dentro do bairro pra não ter que pegar trânsito. Beijo, amo vocês. E na hora que eu voltar da reunião, trabalhar um pouquinho ainda, porque amanhã tem escola pras meninas. E trabalho. Beijo, beijo, beijo.
0: Beijo, beijo, beijo. Trabalhar ainda hoje, hein, Lolo?
1: Que isso, segundo tempo ainda.
0: É, terceiro já quase, né?
1: Pois é.
0: Vambora. Vem participar, estamos aqui esperando todo mundo, vem.
1: 31992360714.
0: Agora tem Ferrugem com a Isa. Me perdoa, aqui na sua BH.

0: Mega FM, todo mundo se encontra aqui, Cleiton Romário com Zé Neto Cristiano, não namora, aqui no Giro BH, segunda edição, Lolo. Os nossos ouvintes estão aqui, ó, dando informações pra... me olhando com essa cara até...
1: Uai, tô esperando você terminar aí, o raciocínio.
0: Tá, não, ela me olhou com uma cara e falei, ih, que eu fiz?
1: Nada demais, eu tô só esperando você terminar esse raciocínio dos nossos ouvintes que estão com a gente no 319-9236-0714. Estão contando tudo do trânsito aí, Will?
0: Sim, estão contando. Ouvir? Bora.
2: Boa noite, duplo Will Lodge.
1: Olá.
2: Aqui, tô aqui na Avenida do Canal, aqui, próxima linha ferra aqui, pedacinho aqui. Hoje tá agarrado, viu? Mas vamos aí, ouvindo a BH e curtindo. Ô Lolo, fala com o Juninho aí, pra fazer assumir o trabalho direito. Abre aquela gelada com aquele famoso tiragosto.
0: O quê? Tem tiragosto também, Lolo?
1: Ele te chamou de Juninho?
0: Eu entendi. O Juninho, não sei o que
1: é
0: foi.
1: É porque você é filho do Celinho, é por isso. É por Juninho isso. Mesmo que ele falou?
0: Célio Júnior?
1: Ô Will, vai, faz os trabalhos aí, faz favor.
0: Quem sabe tem tiragosto agora também?
1: Agora tem tiragosto no programa.
0: Que isso, hein? O negócio aqui tá bom, hein?
1: Esse aí, você tem que falar qual que é o petisco que você tá preparando.
0: De hoje. Tô fazendo aqui uma carne acebolada, um bife acebolado com pimentão. Bom?
1: De que a gente pegar no palitinho,
0: de
1: assim?
0: De pegar no palitinho.
1: Muito bem. Entendeu? E aí a gelada do nosso
0: pra acompanhar.
1: Amigo também, por favor.
0: Que, gente, vocês estão aqui, estão em plena quinta, hein?
1: Eu achei que o Celinho tinha levado a frigideira com ele.
0: Não, foi, deixou aqui comigo.
1: Então tá bom. Então, ó, gente, amanhã já pode pedir um petisco também.
0: Pronto. Amanhã você vai pedir um, tá?
1: Não, eu peço sempre.
0: Você pede sempre?
1: Eu gosto de mandioquinha frita.
0: Bom, hein? Gosto. Com cafezinho, já tomou?
1: Com o quê?
0: Mandioca com café? Bom demais.
1: Uai, Will, eu acho que não combina muito aqui com o rolê da noite.
0: Ah, tá.
1: Né? A gente
0: mas
1: tá
0: de manhã
1: pedindo
0: cedo
1: geralmente
0: é
1: uma cerveja. Você
0: entendi.
1: Vem com café e
0: não,
1: mandioca?
0: Pra amanhã cedo. Pra amanhã
1: eu achei
0: cedo.
1: Inusitado, tá? Confesso.
0: Mas eu te conto, tá bom. Quem mais?
3: Oi, BHFM. É a Lívia, eu tenho 10 anos. Tô aqui de novo.
1: Oiê.
3: Pra falar aqui que eu estou sentindo neve. E o trânsito está maravilhoso. Tchau, BHFM.
4: E a gente já passou da parte ruim, né? Porque lá na Pampulha o trânsito estava bem ruim.
0: Tá explicado.
1: Já estão na parte boa, porque já venceram a parte ruim do trânsito.
0: Exatamente.
1: Muito bem.
0: Boa. Segue com a gente participando e segue também nas redes da BH, né, Lolo?
1: Esse é o momento mais esperado pelo Will, galera. É a hora que vocês vão lá no Instagram dele dar um oi pra ele. Mas a gente vai primeiro no Instagram da rádio.
0: Sempre.
1: 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Pode seguir lá também o Will. Faz aí sua propaganda,
0: arroba Will da Rádio, Will com W, dois L's da Rádio. Segue lá. E segue também a nossa Lulu, claro, né, Lulu?
1: Arroba Lohana Lima, LOHANNA, Lohana Lima. Cola com a gente também lá nas redes sociais, tá
0: Deixa
1: bom?
0: Deixa eu mandar um abraço aqui.
1: Claro.
0: O Luiz Felipe, ele falou que é ouvinte direto. Todo dia ele tá com a gente aqui no Giro e falou que gosta muito de você.
1: Muito obrigada, Luiz Felipe. Valeu pela companhia, pela audiência. Um beijo pra você. Tamo junto.
0: Valeu. Vem com a gente. Vem participar. 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
6: BH 6h32.
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0: Silvio Santos, Simone Mendes aqui na BH, nem a pau. Lolo, 6h38, vamos falar do que agora?
1: William, nós estamos falando há dias já de Shawn Mendes e Bruna Marquezine, mas é porque não para de sair notícia, desde que esse casal resolveu postar nas redes. É, gente, o efeito rede social... É. O tal de postar o carrossel tem um diferencial, né? Bem. Eles estão sendo vistos juntos desde o ano passado. Ele já passou carnaval aqui com ela, ele já passou Réveillon. Ela já foi fotografada lá nos Estados Unidos, mas foi depois do carrossel no Instagram dele.
0: Todo mundo
1: não para de falar no assunto. E, inclusive, a mídia internacional. Porque bastou a declaração de amor do Shawn Mendes nas redes sociais pra Bruna, que tava fazendo aniversário essa semana, que a imprensa começou a levantar a ficha dela lá, ó. Pra quem não conhece a brasileira, essa é a Bruna Marquezine. Inclusive, no Google, o nome da Bruna teve um salto desde as primeiras aparições em que ela estava ali, né? Apareceu ali com o Shawn Mendes e tal. Desde as primeiras aparições, o nome dela, ó, foi lá pro alto. E as matérias publicadas nos últimos dois dias destacam a longa carreira da Marquezine, além do relacionamento que ela teve com o Neymar.
0: Tem isso, né?
1: Outro famosíssimo também, né? Quem é ela? A atriz... famosa, exato, carreira consistente, brilhante e ex...
0: Do Neymar. Menino Ney. Tem coisa que, né?
1: Pois é, e aí fizeram a ficha da Bruna, levantaram a ficha da Bruna Marquezine na imprensa internacional. A nova namorada de Shawn Mendes.
0: E tá aí um casal que eu gostei, viu, Lolo? Acho bonitinho
1: lindos,
0: os dois.
1: Lindos, muito
0: parece,
1: bem.
0: Ele parece bem apaixonado por ela. Até quando? Aguardemos, né?
1: Que isso, menino?
0: Não, tô falando
1: quando?
0: A verdade.
1: Nossa, que olho grande no relacionamento.
0: Jamais, não sou assim, não.
1: Nossa, eu gostei do cara. Vamos ver até quando, hein?
0: Ué, mas hoje em dia, Vini Júnior e Virgínia estão aí pra provar. Até quando?
1: Ah, mas são perfis diferentes, né? Bruna e Shawn, Virgínia e Vini, né?
0: Entendi.
1: Nossa, tá, William.
0: Não!
1: Vamos ver até quando.
0: Já
1: gente,
0: morri.
1: Ele tá amargo, vocês viram?

0: Viram? Você para tô achando com isso, você tá? Um pouco.
1: Já, eu sou muito
0: pesou
1: doce.
0: Pesou aí o relacionamento.
1: Nunca.
0: Tá vendo? Por isso que tem gente que não posta. Por causa desse tipo de coisa aí, ó.
1: Me deixou de ruim na história. Não, inveja tá longe aqui, mas eu acho bonitinho o casal. Mas...
0: Você queria estar postando carrossel aí?
1: Não, queria não. Queria não. Bora pro áudio aqui no WhatsApp. Participa com a gente.
0: 319. Eu acho que ele queria sim.
1: Queria não, Lulu. Jamais. Eu,
0: então, tá bom. 319-9236-0714.
1: Bora ouvir a turma.
2: De Contagem. Aqui nós estamos em sentido BR-040. Próximo aqui do Cabral. Tá um pouco engarrado, mas tá fluindo, tá? BHFM é melhor do mundo. Beijo.
0: Beijo, obrigada.
1: Valeu, quem mais?
3: Boa noite, Will. Boa noite, Lolo. Acabou a alegria de trânsito livre. Tudo garrado novamente. Antônio Carlos, BR e Cristiano Machado. Os três lugares que eu passo. Mas só Jesus na causa. 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
1: Valeu, tamo junto. Paciência nesse trânsito, né, Lulu?
0: E vem com a gente. 319-9236-0714.

0: Mega FM, todo mundo se encontra aqui no Luan Pereira. Gustavo Mioto, pra você não esquecer, hein? Moletom. Lolo, hora daquela notícia.
1: Então, Will, olha só, a gente vai voltar um pouquinho no tempo pra contar a história da Brooklyn.
0: Brooklyn, ah.
1: Em 2003, ela tinha 3 anos, né? E havia sido diagnosticada com uma doença hepática rara. E foi dito a ela que, a família dela, que restavam a ela apenas 3 dias de vida.
0: Olha.
1: É uma história que começa assim, triste, né? E aí ela conta: olha, disseram a minha mãe pra ligar, pra providenciar todos os preparativos, porque eu não viveria. Muito bem. A mãe se recusou a desistir. E após a localização de um fígado compatível a tempo, ela passou pela cirurgia de transplante e tudo correu bem, graças a Deus. Então, ela disse o seguinte, que de onde veio esse órgão? De onde veio esse fígado? De um rapazinho chamado Michael, que tinha 10 anos e que veio a falecer na época, atropelado por um carro. E apesar de criança, o Michael havia manifestado aos pais o desejo de ser doador de órgãos. Ele já falava sobre isso quando criança. Então o fígado foi pra menina, né, pra Brooklyn, que estava à beira da morte. A família do Michael disse o seguinte: mesmo criança, ele fazia qualquer coisa por qualquer outra pessoa. Ele era muito mais maduro do que parecia ser. Só que aí, veja só, uma ação lá de trás trouxe uma nova história no presente. Ela quis conhecer a família do seu doador e surgiu uma forte amizade. Com quem? Com o irmão dele.
0: O irmão.
1: E aí, com o passar dos anos, essa amizade foi se transformando em algo muito mais profundo. Ela conta que a mãe dela entrou em contato com ele e disse algo do tipo: eu acho que a Brooklyn gosta de você. E naquele mesmo fim de semana, ele foi vê-la. E agora, eles vão se casar.
0: Que legal,
1: no dia 26 de setembro. E aí, ele disse o seguinte, né, o noivo: eu diria que o Michael provavelmente sabia qual era o seu propósito. Eu não fazia ideia de que meu irmão salvaria a vida da minha esposa.
0: Tô arrepiado.
1: Minha esposa, no caso, né?
0: Que isso, Lulu.
1: Que história.
0: Que história. É o destino, né?
1: Muito bem.
0: Brinca.
1: Um final feliz.
0: É.
1: E o amor vencendo.
0: O amor vencendo.
1: A gente vai falar sobre isso já, já, hein? Sobre o amor.
0: Tema.
1: Será que os nossos ouvintes estão preparados pra falar de amor nesse programa hoje?
0: Será?
1: Ó, aproveita que eu já tô romântica.
0: Ah, quinta-feira do amor, gente. Olha,
1: deixa ela.
0: Toda romantiquinha.
1: Aproveita, não é todo dia, não.
0: Não é mesmo, não. Escuta cada uma aí. Vem participar com a gente. 319-9236-0714.
2: Boa noite, galera da GFM.
1: Tudo
2: aqui
1: bom?
2: Aqui é o Stato de Jardim Real. E aí, Lohan? E aí,
1: tudo
2: Will? Tranquilo?
0: Opa,
2: aqui
0: bom.
2: Tô na Savas, cara, da Praça da Liberdade até que no centro da Savas, já deve estar agarrado uns 15 minutos. Brincadeira, né? Vão que vão. Até chegar no Barreiro, né, Lohan? Vai demorar muito,
1: Ih,
2: vai?
1: Vai.
0: Vai demorar. Paciência nesse trânsito. Quem
1: e
0: mais?
1: E o vidinho ligado com a gente.
0: Boa.
3: Boa noite, BHFM. Boa noite, Will.
0: Boa.
3: Parceiro aí da BHFM.
0: E aí?
3: Boa noite, Lohan. Um grande abraço pra você. Falar com vocês aí. O trânsito, Nossa Senhora do Carmo. E contorno, tá um caos. Não anda nada.
1: Nada?
3: Péssimo, péssimo, péssimo. Muito ruim. É isso aí. Um grande abraço pra todos vocês aí, BHFM. Alô, meu amigo Will.
0: Tamo junto. Valeu, hein? Segue participando com a gente. Daqui a pouquinho, o tema, né, Lolo?
1: Já, já.
0: Já, já, hein? Jorge Matheus tá chegando aqui na BH com a Cheirosa. 6h50.

0: Na BH, Suel com Ferrugem. 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
0: Boa! Hora do nosso tema, Lulu.
1: Ah, estamos românticos hoje. Ai, ou nem tanto, será?
0: Nem tanto.
1: A pergunta do nosso tema hoje, da nossa enquete, é a seguinte. Você é uma pessoa que acredita bastante no amor, no final feliz, nas novas oportunidades ou não? Você anda desiludido com o amor? Quem é você? Eita. Nesse rolê? 319-9236-0714. Você, Will?
0: Eu ainda acredito no amor. Acho que sempre tem novidades, tem coisas boas por virem. E eu acho que tudo é aprendizado. Foi ruim? Foi. Mas você aprendeu alguma coisa, isso é um fato. A gente sempre aprende, né? Então eu acredito no amor ainda, Lulu. E você?
1: Muito bem. Eu também.
0: Você também?
1: Sim.
0: Olha.
1: Eu acredito no amor, eu acredito no perdão. Acredito. Não, assim, depende, né? Depende do que a pessoa fez, né? Mas eu digo assim. Okay. Eu acredito. Eu acredito que a gente possa viver uma boa vida ao lado de alguém. Não sou uma pessoa desiludida, não. Mas eu sou cabreira.
0: É
1: um molho no peixe e outro no gato. Tô de olho aqui. Mas acreditar, eu acredito, sim. Não sou uma pessoa desiludida. Não, talvez, assim, não pratico muito, mas não sou desiludida, não. E você, melhor ouvinte do mundo, você acredita no amor, no final feliz? Você é uma pessoa que ama estar apaixonado, gosta de viver um amor ou não? Você já é uma pessoa calejada, uma pessoa um pouquinho mais desiludida. Conta pra gente, manda aí a sua mensagem.
0: Boa, participa aí, 319-9236-0714.
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0: Geninho, com a Mariana Fagundes aqui na BH.
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0: Bora falar de esportes, Lolo.
2: Vamos falar do Vini Júnior? Ah. Ele que acertou a renovação de contrato com o Real Madrid. Vini Júnior aceitou a proposta do clube espanhol depois de uma longa negociação e passa a ter vínculo com a equipe até 2032. Oh. Tá bom pra você, Will? É show, o anúncio foi feito pelo Real na tarde de hoje. O novo acordo estende a ligação do Vini com o Real por 5 anos, além do contrato anterior, que ia até junho do ano que vem. Ele que chegou ao Real Madrid em 2018, vindo do Flamengo. Se cumprir aí até o final esse contrato até 2032, vai dar o quê? 2018 para 2028, 10 anos? 14 anos. Vini Júnior, então, acertando a sua renovação com o Real Madrid. Vamos falar também, Will, de Copa do Brasil. Ontem nós tivemos mais times que avançaram às quartas de final da competição. Vasco bateu o Fluminense por 3-1, está nas quartas de final. O Grêmio avançou, bateu o Mirassol por 1-0. O Cruzeiro ontem venceu a Chapecoense por 2-0 e também está nas quartas de final, assim como o Palmeiras. O Palmeiras ontem perdeu a partida por 3-2, mas havia vencido o primeiro jogo por 3-0. Hoje, os dois últimos jogos das oitavas de final da Copa do Brasil. Às 20h, Corinthians e Internacional se enfrentam. O jogo de ida foi em Porto Alegre. O Inter venceu a primeira partida por 2-0. E também teremos Atlético Paranaense e Vitória. O Atlético Paranaense venceu o primeiro jogo por 2-0 em casa. Agora enfrenta o Vitória no Barradão. Aí sim, hein? Vamos saber também quais serão os últimos clubes a conseguirem essa vaga às quartas de final da Copa do Brasil.
0: Aguardemos. Esse foi o BH Esportes, de volta amanhã, 5 para 6 da manhã, no Giro BH, primeira edição. E o nosso tema, Lulu, bombando, hein?
2: Só os românticos online aqui nesse giro. Estamos perguntando o seguinte: você é uma pessoa que acredita no amor? Uma pessoa otimista, que leva fé mesmo nos relacionamentos, ou não? Você anda um pouco calejado, um pouco desiludido? Conta pra gente aí. Boa noite.
3: Ô, Will.
2: Oi.
3: Ô, Lolo.
2: Oi.
3: É lógico que eu acredito no amor.
2: Ah, é?
3: Boa noite, que é o Rafael do Jaqueline.
2: E aí, Rafael?
3: Ó, eu passei por várias provas até eu casar com a minha esposa, Lady Daiane. Tem família, então o amor tá aí. Só tem que, né, achar a pessoa certa, aí o amor flui. Boa noite a todos.
0: Falou tudo.
2: Eu gostei que primeiro ele falou, passei por algumas provas, né? É a situação que a gente se encontra, Will.
0: Pois é, ô.
2: Por enquanto a gente tá passando pelas provas. Aí depois vem.
0: Tomara.
2: Diz o nosso ouvinte que vem aí, hein?
0: Eu vou acreditar.
2: Tá prometendo pra gente que vem aí.
0: Então, quem sabe? Quem mais?
4: Boa noite, Lolo. Boa noite, Will.
2: Tudo bem?
4: BH. Deus abençoe vocês. Leonardo aqui, 1º de maio. Ô, gente, em relação ao tema de hoje, ô, acredito demais no amor, viu? Eu sou o rapaz da ex lá, eu tô doido que ela volta pra mim, eu acredito no final feliz ainda.
0: Ah, meu Deus.
4: O único final feliz que vai ter na minha vida é com ela.
0: Não, certeza. Amigo.
4: Tem certeza, gente, não tem jeito.
2: Ele tem certeza.
4: Em nome de Jesus ela vai voltar, hein?
2: Em nome de Jesus.
0: Amém.
4: Não acredita não, gente, também?
0: Não.
4: Deus abençoe a gente, fica com Deus.
0: Quintou. Tamo junto, quintou. Olha, eu tô acreditando fielmente que é a ex, hein?
2: Deixe ele.
0: Deixe ele. Se você falou, se o nosso ouvinte falou, não.
2: Ele falou que ele tem certeza que o final feliz é com ela.
0: Posso falar um negócio? Eu também tinha, tá, meu amigo? Também tinha. Acho que isso não. Tanta coisa boa aí no mundo, né?
2: Você tá dando conselho pras pessoas seguirem em frente?
0: Sim, gente.
2: É, tá mudado, hein?
0: É, mudanças. Vem participar, 319-9236-0714. Eu tô igual o Diego e Vitor Hugo, Lolo. Ah. Na frequência de saudade.
2: Muito bem, você tá aí mudado. Tô observando.
0: Amém, igreja.

0: Giro BH, segunda edição. Lolo.
1: Oi.
0: Tema tá daquele jeito, hein? Turma tá apaixonada.
1: Vocês acreditam no amor? Vocês são empolgados com amor? Ou não? Já tão calejados e um pouco desiludidos? Conta, conta aí pra gente. Olá.
2: Fala, Lolo. Fala, Will.
0: E aí?
2: Boa noite.
1: Boa noite.
2: Fala, Hillary de Nova Lima. É, sobre o tema de hoje, eu acredito demais no amor. Esse meu grande amor tem 3 anos, dia 15, agora a gente vai casar. É uma grande realização pra gente. E agora é pro resto da vida também. Separa mais nunca. Obrigada, boa noite.
0: Tá vendo, Lolo? Motivação pra gente acreditar. Vai cansar.
1: Muito bem.
0: Legal.
1: Quem mais?
3: Fala, Will. Fala, Lolo. Que é o Jorge do Copacabana. Sobre esse seu tema aí hoje, eu acredito no amor, entendeu? Mas isso é muito delicado, né, velho? Porque já tive experiência, não foi muito boa. Mas eu acredito sim, né? Encontrar uma pessoa bacana, a pessoa certa, né? Que fecha 10 a 10. Mas eu tô vivendo só de momento agora. Não quero amor também, não. É nóis.
0: Acredito, mas assim, não quero agora, não.
1: Nesse momento,
0: tô bem do jeito que tô.
1: Muito bem.
0: Boa. Segue participando com a gente, vem.
1: 31992360714.
0: Bora com o Pericão aqui na BH. Já é.
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Todo erro é errado, sabia? Vamos contar essa história.

0: Um bloco nele, ela tem. Lolo, nosso tema bombando, viu?
1: Estamos perguntando, você é uma pessoa que acredita no amor, no final feliz, ou você tá um pouco calejado e desiludido com o amor? Conta aí pra gente.
2: Fala, Lolo, fala, Will.
1: E tudo aí? Bem?
2: Smith de Belo Horizonte.
0: Ó. Oh.
2: Então, eu acredito no amor. Acredito, eu acho que até demais. Eu nunca namorei, sabe? Mas eu falo que eu acredito no amor até demais, porque... Por causa disso, inclusive, sabe? Porque eu acho que quando encontrar alguém, é alguém pro resto da vida. E eu tenho amigo que fala até isso, que eu nunca namorei porque eu sou romântico até demais.
1: Ah, será que é esse?
0: O último romântico, ó.
1: Problema?
0: É, pode
1: bem.
0: Ser, viu? Quem mais?
3: Boa noite, Lolo. Boa noite, Will.
0: Boa.
3: Eu sou o Luiz Mafia, do bairro Santa Teresa. Falando sobre esse tema do amor aí hoje. Meu cupido, ele me abandonou já tem um tempo, né?
1: Ah, é, menino?
3: E aí, dezembro, mais ou menos, ele foi fazer uma graça aí. Tirou meu colete à prova de bala.
1: Ah.
3: E adivinha?
1: Ih.
3: Soldado ferido.
0: Ô, gente.
3: Esse amor aí eu vou deixar pro próximo, viu? E eu... Tô fora, tamo junto.
0: Tamo junto. Ih, tá meio desiludido, hein?
1: É o tal de abrir a exceção.
0: É.
1: Sempre que a gente abre a exceção, a gente lembra por que, que a gente não gosta de abrir a exceção.
0: Tá muito explicado. Difícil.
1: Ah, você segue com a gente. 319-9236-0714.
0: Esse momento é

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0: Boa! Terminou o giro, Lulu!
1: Bora pra casa descansar um tiquinho, Will?
0: Eu vou às 11, vou ficar aqui um cadinho ainda.
1: Você vai ficar no pagodinho?
0: No pagodinho da BH, tem galera
1: vai ficar com você aí, tá?
0: Claro, coladinho aqui
1: tá
0: comigo.
1: Tá todo mundo respondendo a lista de chamada e a lista de presença.
0: Boa!
1: Tá bom? Confere aí certinho se vai estar todo mundo com você, fechou?
0: Deixa comigo.
1: Então tá bom, Will, obrigada. Valeu, mais uma Lulu. Vez. Um beijo pra você, beijo melhor ouvinte do mundo amanhã, hein? Sextou! Amanhã o Will vai fazer petiscos.
0: Ah, tem petisco amanhã?
1: E abrir cervejas aqui neste programa.
0: Deixa
1: combinado?
0: Comigo.
1: Beijo, turma. Até amanhã. Juízo, hein?
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0: BH, 3 pras 8.
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BH, Gilcinho, Ferrugem e Mumuzinho, é, no Pagodinho da BH, na sua noite de quinta-feira. E aí, tá fazendo o quê? Tá de boa, tá em casa, tá trabalhando, tá curtindo a BH de onde? Hoje é quinta-feira, Lolo já falou, já pode, você sabe, né? É, tomando uma geladinha, bom é assim, hein? Vem com a gente no Pagodinho da BH, nesta quinta-feira, e participa aí, ó, vem, bora. Marca a gente no Instagram também, no arroba rádio BHFM. Mais uma chegando, tem a Cato com o grupo Revelação.

0: De propósito, tchau, amor, tchau nada. A gente tem mais meia hora juntos aqui com o melhor do pagode pra você que tá com a gente na BH, eu no Pagodinho da BH. Falando em pagodinho dos bons, vou te contar agora. 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Daqui a pouquinho estamos de volta com mais no Pagodinho da BH. Se liga. BH 826.
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3: A alimentação saudável é o novo desafio. Segundo um novo relatório da ONU, o número de pessoas que passam fome no mundo caiu pelo terceiro ano consecutivo. A diminuição foi impulsionada principalmente pela melhora nos índices da Ásia, América Latina e Caribe, com destaque para a Índia, onde a fome caiu para menos de 10% das pessoas. Por outro lado, a qualidade das refeições tem preocupado. Cerca de um em cada três pessoas, ou seja, quase 3 bilhões de pessoas, ainda não tem condições de arcar com uma alimentação saudável, e isso se deve muito aos custos elevados de alimentos de qualidade. Alimentos à base de amido e cereais são mais baratos que carne, verduras, frutas e laticínios. Não seria o caso de investir mais em hortas comunitárias e apoiar os pequenos produtores? Me conta lá no arroba Silvia Castro DC.
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